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0: 5h52.

0: Eita, eu chegando mais uma vez com a graça de Deus. Bom dia a você na cidade, bom dia a você pela zona rural, distritos, fazendas, currais. Você que nos escuta às longas longa distância, né, por outros estados, por outros países, por outras cidades. Um bom dia, né? A partir deste momento entra no ar o programa Amanhecer Sertanejo pela Rádio Saró FM. Hoje é uma quarta-feira, hoje é 7 de outubro de 2026. Eu sou o Alberto Roberto, vou estar junto contigo até às 8 da manhã. Vamos começando mais um programa Amanhecer Sertanejo. E vamos embora, e ao meu lado, meu companheiro inseparável. Sabe por que é uma pessoa inseparável?
1: Tu acha?
0: Hã?
1: Tu acha?
0: Eu não sei não o que é, não.
1: Ô, coisa feia danada!
0: Às vezes eu digo coisa assim que eu nem sebo. É? Que eu nem sebo. Sabia? Sabia que tem coisa assim que eu digo que eu nem sei?
1: É mesmo, Alberto? É mesmo?
0: É. Vamos embora, começando o programa Amanhecer Sertanejo. Vamos levar música, alegria e comunicação aos lares cearense, aos lares do Pernambuco, do Brasil e do mundo. Bom dia! Vamos começando mais um programa Amanhecer Sertanejo. Vamos agradecer a Deus, né? Às vezes na vida a gente começa se acordando, reclamando e não sabe da oportunidade que Deus dá, né? De nós abrir os olhos de manhã, né? E ver as pessoas que estão do nosso

0: gente, aí eu de volta, aí eu voltando de novo. Agora é 6 horas e 4 minutos. Viemos aí com o Chitãozinho Chororó para cumprimentar todos vocês com um bom dia, sem exceção. Para mim não importa tua religião, teu time de futebol, teu lado partidário. O importante é você ligar o rádio e escutar nós, porque eu tô aqui para mandar um bom dia para todos vocês, sem exceção. Eu não sei nem o que é isso, mas deve ter coisa que eu falo que eu nem sei o que é isso, mas eu falo, né? Então, vamos mandando um bom dia aqui para o seu Teco, né? É, seu Teco é um ouvinte nosso lá na Rua Maria Pacífica, ele é de sítio Milho Branco, né? Tá sempre nos ouvindo e vamos um apoio cultural e o voto já. Viemos aí também com Milionário e José Rico. Decida, tem momento na vida que a gente tem que decidir. E como dizia a minha avó, ou dá ou desce. É, que...
1: Quem disse?
0: Hã?
1: Quem disse?
0: Quem dizia isso era a minha descascavó. Morreu com 99 anos, fumava charuto, tomava cerveja, ainda andava de bicicleta. Você tá pensando que é mentira?
1: Quem disse?
0: Ah, pensei que tu tava pensando que era mentira. Uma cigana leu minha mão, disse que eu ia viver 98 anos.
1: Quem disse?
0: Hã?
1: Quem disse?
0: Uma cigana. Tu acredita em cigano, né? Tu acredita ou não?
1: Tu acha?
0: Eu acredito em cigano. Quando minha mãe tava grávida, uma cigana leu a mão da minha mãe e disse: olha, a senhora vai ter um filho muito bonito.
1: Quem disse?
0: Uma cigana. E até hoje, até hoje eu sou.
1: Ô, coisa feia danada!
0: Vamos embora que o tempo tá passando.
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0: Eita, aí eu de volta, eu voltando de novo, agora 6:10, 6:10, vamos mandar um bom dia para a comunidade da Barriguda. Você da Barriguda, tá ouvindo nós? Manda um lembrete aí para nós, Alberto, tô lhe ouvindo aqui, hein? Porque eu só sei que as pessoas me escutam quando as pessoas chegam para mim e dizem, olha Alberto, eu gosto do seu programa, aquele que não gosta, eu não conto com ele, para mim ele não existe. Mas eu vou mandando um bom dia aqui para o doutor Anderson, né, mandando um bom dia aqui também para o nosso amigo, é o nosso amigo Rogério do Pão, né? O nosso amigo Rogério do Pão tá sempre me ouvindo, mandando um bom dia para o Neném do Zuí, para o Saúba. Vamos mandar essa música aí para vocês, viu? Obrigado pela sintonia. Eu valorizo aquele que me valoriza. E não venha me valorizar um dia que eu parti, né? Não vá chorar lá do meu lado um dia que eu parti. Porque para mim não vai servir de nada, de porcaria nenhuma. Hein? Quer gostar de mim? Que goste agora. Hein? Depois que o cara parta aí, vai lá, derramar lágrima, porque Alberto Roberto era uma pessoa muito boa, porque era um locutor muito bom. Enquanto eu estou vivo, eu não presto. Quando eu morrer, eu vou prestar para quê? Hein? Então eu não quero nem flores, nem chororô de quem não gosta de mim. Hein? Tem pessoa que dá, ah, eu não gosto do Alberto, eu nunca faço mal a ninguém. Não estou aqui para falar mal de ninguém, eu não falo mal de política, não falo mal de religião, não falo mal de time de futebol, eu vivo minha vida, vivo do meu trabalho. Ainda tem gente de mau coração que eu não gosto do Alberto. Se você não gostar do meu programa, isso é um direito seu. Se você não gosta, não escute. Para que tá escutando? Não escute se você não gosta. Não, você não é obrigado a me escutar. Tem muita rádio por esse mundão de Deus.
12: Alberto, você está nervoso?
0: Hã?
12: Alberto, você está nervoso?
0: Tô nervoso não, tô só falando o que eu penso. Porque tem pessoas que passam a vida e não gostam de você. Um dia que você parte desse mundo para o outro, aí vem com aquela cara cínica de falsidade, dizer, ah, eu vou levar flores para ele, vou dar um abraço. Dá um abraço em mim para quê? Que eu não vou sentir. Não vou sentir nem seu abraço, nem suas flores, seu cheiro das suas flores que você vai me dar. Quer me valorizar? Me valorize hoje. Né? Porque um dia a minha voz vai se calar, um dia ela vai se calar, né? Aí tem pessoas que escutam meu programa para ver se eu vou falar mal de alguém. Eu não estou aqui para falar mal de ninguém. Eu estou aqui para mandar música, né, como eu mando para meus amigos aí, Nenê Zuê, o Saúba, né, Dr. Anderson, o Rogério, esse que eu conheço por nome. Né, o seu Teco, né? É, seu Teco é meu ouvinte lá na Rua Maria Pacífica. Aqueles que não gostam, não ligam o rádio. Sabe quanta rádio tem no mundo? Milhões de rádio. Então, não me escute se você não gosta. Para quem está escutando se não gosta? Né? Eu já vi gente dizer, olha, eu não gosto do programa de Alberto. Veio alguém me dizer. Se você não gosta, para quem está escutando? Tire de sintonia, meu filho. Essa vai para o meu amigo Saúba. Saúba, de vez em quando, leva um presente para mim. Né? meu amigo Carlito Machante disse que logo logo vai trazer um gerimum de leite lá do roçado dele.
11: É mesmo, né?

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3: Estou de volta, eu voltando de novo, agora são 6:20. Viemos aí com a música do Tonico e Tinoco, Que Beijinho Doce. Também veio aí a música do Joaquim Emanuel, Voltei a Boate Azul. Essa música me recorda quando era rapaz, né? Eu tinha lá garoto, eu era garoto ainda de 9 a 10 anos. Eu trabalhava lá no Cabaré de Zumira, lá em Caruaru, por trás do convento. Eu era faxineiro, né? Todas as 5 horas da manhã eu estava lá fazendo a faxina. Eita, vamos embora. Vamos mandando um bom dia aqui para nossa amiga Coca, né? Também o Iracelmo. Que Deus abençoe vocês, que Nossa Senhora de Aparecida proteja e cubra com seu manto azul, assim protegendo vocês e suas famílias. 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E temos aqui um comunicado, né? O João Leite da Silva, ele perdeu uma bolsa com todos os documentos. Ele pede a quem encontrar e entrega aqui na rádio Saró FM. Vou recapitular aqui o nome dele. É João Leite da Silva. Ele perdeu uma bolsa com todos os documentos. Ele pede a quem encontrar e entrega aqui na rádio Saró FM. E vamos tocando mais música, né? Vamos tocando mais música. Quem mandou um abraço pra você foi Aricelmo. É o Aricelmo, que é o esposo da nossa amiga Coca. Mandou um abraço pra você.
0: É meu, Roberto. É meu.
3: Toda vez que eu falo com ele, ele pergunta logo por você.
0: É meu pai.
3: Hã?
0: É meu pai.
3: Manda um bom dia pra ele. Diga alô, Aricelmo. Bom dia.
4: Oi, papai.
3: Bom dia, rapaz.
4: Adeus, papai.
3: Tu não sabe falar outra coisa, não, hein? Tu não sabe falar outra coisa, não. Dizer bom dia, Aricelmo. Sabe dizer não, hein?
0: Alberto, você está nervoso?
3: Só sabe dizer isso, hein? Todo mundo que eu falo aqui, tu diz o quê?
0: É meu pai.
3: Mas diga pro povo de Ceará, quem é seu pai é eu. Viu? Vou deixar toda a minha herança pra você. Diga aí pro povo de Ceará que eu sou seu pai.
0: Ô, danadinho, tá doido, doido?
3: E aí, 6:25, Teodoro e Sampaio vai cantar pra nós A Dor da Solidão.

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0: Eita, eu de volta, eu voltando de novo, matuto de terra vermelha. Todo mundo que vai pra Tamandaré, pra aquelas bandas de Agrestina, pra Alagoas, acredito eu, que dá aquele acesso, passa lá pro terra vermelha, de aqui a terrinha de Alberto, lá. Mas não sabe quanto eu sofri naquele lugar. Mas eu vou mandando um bom dia aqui pra o seu Mané Barbosa, né? Mané Barbosa, lá do sítio das moças. Também mandar um bom dia para o Deca, né? Também para seu Antônio Lautero. Seu Antônio Lautero é um ouvinte nosso, sempre está trazendo um brinde para nós. Lá, lá. Tem gente que reconhece o nosso trabalho, né? Então, mandou um presente para nós dois.
1: É meu.
0: Tu gostou ou não? É? Gostou ou não do brinde que ele deu?
1: Tu acha?
0: É? Ele disse que... Eu falei com ele ontem, ele disse que você mandasse um abraço pra ele.
2: Oi, papai. A peça, papai.
0: Deixa de onda. Tem gente, sabe que tem gente que não gosta de tu?
1: Tu acha?
0: É?
1: Tu acha?
0: Porque tu não fala outra coisa. Quando eu mando um bom aqui pra seu Antônio Lautero, tu diz o quê?
3: É meu pai.
0: Tu não sabe dizer outra coisa, não? Tu não sabe não, hein?
3: Alberto, você está nervoso?
0: Coloque aí a música aí para seu Antônio Otero, lá no sítio Malhada da Pedra. Também para o seu Mané Barbosa, lá no sítio das moças, né? É, tá ligadinho no programa de nós. Descobri aqui que ele puxa quadrilha, né? Aquelas quadrilhas de forró. É, ele puxa quadrilha de forró. Hã? É, seu Mané. Acho que todo Mané é Manuel, né? Eu não sei não, se eu tiver errado, me perdoe.
1: É meu momento, é meu.
0: Também o Deca, é Deca, né? É o Deca. O Deca é servente de pedreiro, também é um ouvinte nosso. Manda aí uma música aí pra esse povo amigo que curta o programa de nós. 6 horas e 35 minutos.

0: Estou de volta, eu voltando de novo agora, 6 horas e 42 minutos, aqui você não perde a hora. João Mineiro e Marciano, seu amor ainda é tudo. João Paulo e Daniel, hoje eu sei. E agora eu vou a um apoio cultural, eu volto rapidinho.
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6: Eita, eu de volta, eu voltando de novo, matuto de terra vermelha, agora 6 horas e 47 minutos. Meu secretário, vamos mandar um bom dia aqui para o Jerônimo Valdivino, que tá ligadinho no programa de nós.
7: É meu pai.
6: Ontem ele falou em você, viu?
7: É mesmo, Alberto, é meu.
6: É, toda vez que Jerônimo Valdivino fala comigo, ele manda logo um abraço para você, viu? Ele não esquece de você, não.
8: Oi, papai. Atenção, papai.
6: Seleciona aí uma música que ele pediu pra nós, pra oferecer a dona Suzana. Alô, Jerônimo, alô, dona Suzana, bom dia. Deus abençoe vocês e obrigado por nos escutar. Olha, toda vez ele fala em você.
7: É meu pai.
6: É?
7: É meu pai.
6: Deixa de onda, rapaz, rapaz. Tu é muito feio, que os filhos dele são tudo bonito. Tu não pode ser filho dele, não. Vê se...
7: Tu acha?
6: Ah, eu acho. Jerônimo é um cara bonito, os filhos dele é tudo bonito. Tu já não se fala, né? Eu mesmo acho tu feio.
7: Tu acha?
6: Eu acho. Manda aí uma música para o Jerônimo Valdivino, que ele pediu para oferecer a dona Suzana. Tá ligado aí no programa de nós? 6 horas e 48 minutos.

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3: Eita, eu de volta, eu voltando de novo, agora 6:55. Viemos aí com as músicas Tonelada de Paixão, foi com Zezé de Camargo e Luciano, também veio aí a música do Leandro e Leonardo, Diz Pra Mim. 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Falar com Erinaldo Luiz. Agora vamos falando aqui, deixa eu me ver. 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E lembramos que o João Leite da Silva perdeu uma bolsa portando todos os documentos. Ele pede aqui, encontrou. Vou encontrar e entrega aqui na Rádio Ceará FM. Eu vou aqui recapitular o seu nome. É o João Leite da Silva. perdeu uma bolsa com todos os documentos. Ele pede aqui, encontrou, encontrar e entrega aqui na rádio Saró FM. 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E vamos tocando mais música, mas antes eu vou mandando aqui um bom dia para o nosso amigo Nego de Henrique, né? O Nego de Henrique, que faz distribuição de ave, né? Como IP, né? É, o Nego de Henrique está sempre ligado ali no programa de nós. Também o Fernandinho Fernandes, né? Essa grande liderança de Ceará, também está nos ouvindo. Vou mandando um bom dia aqui para o Elzilvan, lá na Avenida Paulista, lá em... na grande São Paulo. E vamos tocando mais música, mandando um bom dia aqui também para o seu Bradock, né? 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E agora sim, Amor Proibido, Gilberto e Gilmar. 7 horas e 2 minutos.

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0: hein? Que música bonita.
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3: Alberto, você está bem?
4: Estou de volta, eu voltando de novo, agora 7 horas e 15 minutos, viemos aí com Chico Rei, Paraná, tranque a porta, me beija, e essa música do Chitãozinho Chororó, se Deus me ouvir, a do Chico Rei, Paraná, eu vou mandar de presente pro meu secretário, para o meu amigo Djalma, né, tá ligadinho no nosso programa, a do Chitãozinho Chororó, eu vou mandar de presente para o João Guri, lá na grande São Paulo, que tá ouvindo nós, né, através do site, né? Obrigado aí, o João Guri, lá na grande São Paulo. E assim ele manda um abraço aí para os seus irmãos, né? Ao Expedito Araújo, ao Célio Ronaldo, ao Geraldinho da Energia, também ao Sávio lá em Belo Jardim, ao Paulo Sérgio em Sergipe, tem mais irmão, né? Tem uns 42 irmãos, eu acho.
3: É meu.
4: É.
3: É meu, Roberto.
4: Coloca aí o apoio cultural e eu volto rapidinho. Alberto, Alberto, Roberto. Tu sabe quem colocou esse nome em mim ou não? Colocou não, né? Que meu nome é esse aí. Alberto, Alberto, Roberto Vasconcelos de Souza, de Oliveira, Bezerra, da Silva, Santos Gomes.
3: Tu acha?
4: Pensa num nome pequeno.
3: É mesmo, Roberto.
4: Meu nome não é pequeno, não?
3: Tu acha?
4: Eu acho. Coloca aí agora 7 horas e 16 minutos.
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0: Eita, eu de volta, eu voltando de novo, matuto de terra vermelha, nasci lá nas brinhas, lá nas catingas, né? Pessoal de Sanaró, a maioria, né? Eu acho que 99,9% vai pra Tamandaré, pro lado de Agrestina ou Alagoas, que ali parece que dá acesso aí ao estado de Alagoas, né? Terra de gente bonita. Então passa lá em terra vermelha e diz assim, aqui é a terrinha de Alberto. Todo mundo que passa lá se a lembra logo dele, olha.
1: É meu, Alberto.
0: Eu nasci lá em terra vermelha, comi um caroço de jaca cozinhado, que ave maria. Agora lá mudou, né? Lá tem turbo água, né? Tem piscina, lá mudou demais. Na minha época, lá em 1900, eu não me lembro mais, que parece que eu nasci em 1932.
1: É meu, Alberto.
0: Mas vamos atender o nosso amigo Expedito Araújo, que tá ligadinho no programa de nós.
2: É meu pai.
0: Hã?
2: É meu pai.
0: Deixa de onda, pai. Trabalha lá no Forbes.
1: É meu, Alberto. É meu.
0: Tu tem cuidado, criatura, com a tua liberdade. A minha avó dizia, não confunda amizade com liberdade. Viu? E liberdade é de graça e não paga nada. Liberdade não, né? Né? Liberdade não. Respeito, minha avó dizia, respeito é bom e é de graça.
2: Alberto, você está nervoso?
0: Manda aí a música pro Expedito Araújo, ele manda aí para os seus irmãos, ao João Guri lá em São Paulo, ao Célio Ronaldo aqui na Rua 7, ao Geraldinho, ao Sávio em Belo Jardim, ao Paulo Sérgio, é Paulo Sérgio, né? Lá em Sergipe e também para o José Cícero lá em Marília, também para para o nosso amigo Carlito Machante, né? Diz Carlito Machante, tá lá, pegado no roçado, lá na fazenda de Nenezoe. Falei com o Carlito Machante ontem.
1: É meu, Alberto. É meu.
0: Ele disse que vai trazer um girimunzinho lá do roçado dele. Pra nós. E Manso disse que vai trazer um feijãozinho de corda do roçado dele. Será que nós comemos esse feijão? Tu acha que a gente come esse feijão lá do roçado dele? Hã? Tu acha?
2: Tu acha?
0: Eu acho. É o mais trabalhador. O Manso é mais trabalhador do que o Vanda Barro.

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2: Eita, Ailde volta, aí voltando de novo, agora 7:31. Vemos aí com Rio Negro e Solimões, de São Paulo a Belém, Luana Magalhães, doendo por dentro. 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Temos aqui documentos perdidos, não é? João Leite da Silva perdeu uma bolsa com todos os documentos. Ele pede a quem encontrou encontrar e entrega aqui na Rádio Saró FM. E vamos tocando mais música, né? Para você que está aí sintonizado, obrigadão pela sintonia. Vou mandando um bom dia aqui, pessoal, no sítio Cova dos Caboclos, né? Pessoal lá também curte o programa de nós. Obrigado pela sintonia. Eles merecem.
1: Parabéns, parabéns, parabéns pra você.
2: É, pra escutar nós tem que ter muita paciência, principalmente você.
3: Alberto, você está nervoso?
2: Hã?
3: Alberto, você está nervoso?
2: Vem cá pra eu dar um cheiro nos seus olhos.
4: Não vai não! Ele não vai não!
2: Agora vem cantando Teixeirinha, pobre e rico de amor. 7:35. De que adianta ter uma casa grande se você não tem alguém do seu lado? O grande amor.

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0: agora vamos tocando mais música, 7h42. Vou mandando um bom dia aqui pra minha abelha rainha, a minha esposa Edivânia, a mulher mais linda de todas as mulheres.
1: Ô, danadinho!
0: É.
1: É meu momento, é meu.
0: Um beijo no teu coração, manda aí uma música pra ela. Lembrando que descobrindo você, eu descobri um dos maiores tesouros que a vida me pudesse me proporcionar.

Cíntia, eu de volta, eu voltando de novo, 7 horas e 50 minutos, Leonardo cantou para nós pouco a pouco, Rick Renner, não quero falar com ela, mas eu vou mandando um bom dia aqui, meu secretário, para o meu amigo Léo Cantor, né? 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Ele canta diversas músicas. 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Léo Cantor mora lá no bairro do Esplendor, além de cantor, compositor e também pedreiro, né? Tá me dando uma força lá na minha construção. Forte abraço para ele. Ele mora lá no bairro do Esplendor. Eu vou aqui recapitular, né? Você que tá precisando aí, quer fazer uma festa, né? 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E agora nós vamos com a última de hoje e amanhã eu volto, se Deus quiser. Lembre-se, a vida não é como a gente quer. Às vezes você corre atrás de um objetivo e não conseguiu. Aí já começa reclamando. Ah, eu não tenho sorte porque eu nasci para sofrer. Não. Deus, ele prepara tudo na hora certa e no momento certo. Ele nem adianta e nem atrasa, porque Deus não é relógio. Ele faz tudo na hora certa. Está lá em Eclesiastes capítulo 3. Lá, na vida, momento para tudo. Às vezes você correu atrás de algo, lá, atrás de algum objetivo e não venceu. Aí começa se reclamando, entregou o currículo, não foi chamado. Aí fica se torturando, se reclamando. Mas Deus, ele tem um propósito muito grande na sua vida. Fique com Deus, que as melhores coisas da vida acontecem com você. Agora, solta aí o Pablo. O nome da música, Estou Indo Embora, essa é da despedida. Se

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2: 7:58.
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0: amigos e amigas, ouvintes dessa emissora e do programa Uma Luz em Seu Caminho, carinhosamente, bom dia. Bom dia a você que mora na cidade. Bom dia a você que mora na zona rural ou em qualquer município vizinhos onde penetra as ondas sonoras dessa emissora. É com as graças de Deus e a luz do Divino Espírito Santo que mais uma vez passamos a apresentar o programa Uma Luz em Seu Caminho. O programa Uma Luz em Seu Caminho, para você que não conhece ainda, o nosso programa é um programa espírita e aconselhativo, que tem o nosso objetivo de levar aos menos favorecidos pela sorte uma solução para os seus problemas. E quem é, meu amigo, que não tem problemas na sua vida? Pois fiquem todos sabendo que para todo problema existe uma solução, assim como toda doença tem cura. Toda doença é curável. É bastante que você procure o lugar certo e também a pessoa certa. A pessoa capacitada que Deus deixou em cima da terra para resolver esse tipo de problemas. E graças a Deus, meus amigos e minhas amigas, já tem mais de 20 anos que eu venho trabalhando nessa área espiritual. Com meus 10 anos de idade, eu já desvendava valiosos mistérios da vida humana. E graças a Deus, dentro do Espiritismo, eu tenho meus conhecimentos profundos. Por incrível que pareça, até hoje em meus trabalhos, eu nunca perdi uma cura sequer. E com você, meu amigo, e com você, minha amiga, nada será diferente. É bastante você me procurar e eu te garanto que abaixo de Deus vou resolver os seus problemas em dias contados.
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0: Olha, meus amigos e minhas amigas, o nome Mestre Justino de Ogum é um nome que, graças a Deus, é conhecido no Brasil inteiro por ter um trabalho sério, por ter um trabalho honesto, por ter um trabalho aprovado. Quem aprova os meus trabalhos não sou eu, é as pessoas que me procuram. Graças a Deus, todos os dias, em meus consultórios espirituais, aonde quer que eu esteja, inúmeras pessoas me procuram. Pessoas que chegam tristes e desanimadas. Quando saem, saem alegres e satisfeitas. Porque viu que encontrou a pessoa certa para cuidar do seu problema. Eu nasci e me criei dentro do Espiritismo. Com meus 10 anos de idade, eu já desvendava valiosos mistérios da vida humana. Sou filho de Umbanda, nasci nos berços da Umbanda. Tenho o dom, o poder e a sabedoria de colocar a mão no subconsciente de qualquer ser humano e dizer o que se passa na vida de qualquer pessoa em cima da terra. Para adquirir esse dom, eu nunca precisei entrar em nenhuma faculdade. Para curar doenças, eu nunca precisei estudar medicina. Foi Deus quem me deu esse dom para que eu possa ajudar a quem precisa em cima da terra. Quanta paz, quanta luz. Portanto, se você é uma pessoa que anda triste na sua vida, tudo que você vai fazer dá errado. Seu tipo de comércio não vai para frente. Cada dia que passa, o futuro que você vê é fechar as portas do seu estabelecimento comercial. Você trabalha demais, seu dinheiro não rende. Dá um passo para frente e 4 ou 5 passos para trás. Olha, meu amigo e minha amiga, de repente algo misterioso pode estar acontecendo em sua vida e você não sabe. Você não tem o conhecimento. De repente você pode estar sofrendo com algum tipo de inveja, com algum olho grande, ou até mesmo alguma demanda espiritual e você não sabe de nada. Eu quero te dizer que é bastante você me procurar. E eu te garanto que abaixo de Deus, eu vou resolver o seu problema em dias contados.
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0: E se você é uma pessoa que ama e não é correspondido? Você que ama e não é amado ou amada? Você que o seu casamento está fracassado? Cada dia que passa, o futuro que você vê é a separação. Em sua casa não tem alegria. No seu lar não tem paz. Enfim, você pode até mesmo estar separado da esposa ou separada do marido. A pessoa amada, ela pode morar em qualquer canto do Brasil e do mundo. Eu só preciso que você me traga o nome dessa pessoa completo, com a data do nascimento, ou que seja uma foto, ou até mesmo uma peça de roupa. E eu te garanto que abaixo de Deus, eu vou fazer a união do casal em dias contados. Porque graças a Deus, Deus me deu esse dom maravilhoso, o poder e a sabedoria para fazer a união de qualquer casal em cima da terra.
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0: Se você é uma pessoa que sofre com algum tipo de doença crônica, você que já procurou a medicina nada pôde fazer para resolver o seu problema. Você que já fez vários tipos de exames, seus exames não mostram nada. Você toma vários tipos de remédios e é mesmo que está tomando água. Tua casa muitas vezes ela parece mais uma farmácia do que mesmo a própria casa. De tanto remédio que você toma e nunca você encontra a cura para a tua doença. Eu quero te dizer, meu amigo e minha amiga, que de repente essa tua doença pode não ser para a medicina. Para isso Deus deixou as pessoas entendidas para que possa curar esse tipo de doença. E seja lá qual for o teu problema, seja lá qual for a tua doença, Deus me deu o dom, Deus me deu o poder e a sabedoria para curar qualquer tipo de doença crônica que existir em cima da terra. 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

0: E se você é uma pessoa que bebe e que não se domina, ou que tem alguém na tua casa, na tua família, que quando esse alguém bebe te faz passar vergonha, chega em casa quebrando tudo, bate na esposa, bate nos filhos, não reconhece pai, não reconhece mãe, no dia seguinte não sabe o que aconteceu, não sabe quem quebrou os objetos dentro de casa, enfim, não se lembra de nada do que fez. Eu quero dizer que essa pessoa, ela pode morar em qualquer canto do Brasil e do mundo. Eu só preciso que me traga o nome dessa pessoa completo, com a data do nascimento, ou que seja uma foto, ou até mesmo uma peça de roupa, e eu te garanto que abaixo de Deus, enquanto vida essa pessoa tiver, nunca mais ela levará um copo de bebida para a boca para tomar. Porque eu faço enjoar até mesmo porta e calçada de bar. E por mais velho que seja o vício da embriaguez, para mim não tem problema nenhum. Porque foi Deus que me deu o poder. Foi Deus que me deu a sabedoria para fazer qualquer ser humano em cima da terra enjoar a bebida, odiar a bebida igualmente o demônio odeia a cruz. Me procure que eu te garanto que abaixo de Deus você não vai se arrepender.
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0: atenção, você que não preparou ainda o seu copo com água, eu te convido nesse momento para pegar um simples copo com água, coloque diante do seu rádio, do seu aparelho de som, que é momento de levarmos o nosso pensamento a Deus e juntos rezemos. Chagas abertas, coração sangrando de tanto amor e bondade. Que o sangue do nosso Senhor Jesus Cristo no meu corpo se derrame, para que hoje e sempre eu ande bem vestido, ande bem calçado, ande bem armado com as armas de São Jorge, para que meus inimigos, vivos, visíveis ou invisíveis, tendo pés não me alcancem, tendo mãos não me toquem, tendo olhos não me enxerguem, e nem com o pensamento possa fazer mal algum contra a minha pessoa. E todos aqueles que tentar fazer o mal contra a minha pessoa ficará debaixo do meu pé esquerdo, assim como ficou o dragão embaixo das patas do cavalo guerreiro de São Jorge. Amém. Você que participou comigo dessa oração, se você sente alguma inflamação por dentro, problemas de gastrite, qualquer problema por dentro, tenha fé em Deus primeiramente, tome uns 3 goles dessa água. E tenha fé em Deus que a tua doença há de ser curada. Quem vai te curar não é oração, muito menos a água. É a fé que você tem em Deus. Se você sente enfermidades por fora, você lave a região afetada. Em seguida, você agoa os 4 cantos da sua casa, que servirá para espantar qualquer tipo de demanda espiritual.
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E finalizamos por aqui o nosso programa de hoje. Voltamos a se encontrar no próximo programa, se assim o nosso bom Pai nos permitir. Tchau, fiquem todos com Deus e até a próxima.

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6: Olá, uma ótima quarta-feira para você, hoje 7 de outubro de 2026. Eu sou Kleber Salles, está entrando no ar o nosso Café com Notícias. As últimas informações do Brasil e do mundo agora no seu rádio. Vamos com a edição de hoje, já começando com o nosso giro de reportagens.
7: Minas Gerais registrou 110 casos de denúncias de assédio eleitoral no primeiro turno das eleições. Em todo o país, foram 991 registros. Os dados foram atualizados pelo Ministério Público do Trabalho após o plantão realizado durante o último domingo. De acordo com o órgão, as denúncias se intensificaram no segundo semestre e principalmente nos dias que antecederam o pleito. Em setembro, foram 74 registros encaminhados às unidades do MPT em Minas. Já nos quatro primeiros dias de outubro, foram recebidas 21 denúncias de assédio eleitoral no estado. Segundo o maior colégio eleitoral do Brasil, Minas aparece como o segundo estado com maior número de denúncias. São Paulo lidera um ranking nacional com 158 e o Rio de Janeiro aparece em terceiro lugar com 93 registros. No primeiro turno das eleições, uma indústria de calçados de Bom Despacho, no centro-oeste de Minas, foi alvo de uma ação civil pública. O caso teve origem em denúncias sobre a realização de um ato de campanha eleitoral dentro das dependências da empresa, com a participação de candidatos e de uma autoridade política do município. O Ministério Público do Trabalho esclareceu que o assédio eleitoral acontece quando a relação de trabalho é utilizada para pressionar, constranger ou influenciar a escolha política de trabalhadores. A prática viola a liberdade de voto e a liberdade de consciência asseguradas pela Constituição. As denúncias de assédio eleitoral também podem ser feitas durante o período que antecede o segundo turno, em 25 de outubro. Elas podem ser registradas pelo portal do Ministério Público do Trabalho na internet, mpt.mp.br. De Belo Horizonte, da Rádio Inconfidência, Gustavo Abreu para a Rádio Nacional.
8: Servidores civis e militares, aposentados e pensionistas do governo do Rio de Janeiro terão que seguir novas regras para empréstimos consignados e de adiantamento salarial. O decreto, publicado no Diário Oficial do Estado, cria mecanismos de combate ao superendividamento com travas que evitam o comprometimento da renda do servidor. Além disso, o decreto dificulta as operações de cartão consignado de benefício, amplia a proteção das pessoas com 60 anos ou mais e prevê sanções para instituições que descumprirem as regras. A partir de agora, fica limitado em 40% da renda mensal do servidor, o total que pode ser descontado em folha por empréstimo, financiamento e outras operações autorizadas por ele. As instituições credenciadas terão que informar o custo efetivo total da operação, taxa de juros, número de parcelas, valores financiado e final. O descumprimento dessas regras poderá resultar em desativação temporária ou descredenciamento da consignatária. Quem se considerar prejudicado com descontos indevidos ou indícios de fraude poderá apresentar requerimento à unidade de gestão do órgão ou entidade que estiver vinculado. Ou, no caso de servidores inativos e pensionistas, a reclamação deverá ser levada ao Rio Previdência. A medida é válida para os novos contratos, logo, não afeta as consignações e contratos vigentes. Da Rádio Nacional no Rio de Janeiro, Cristiane Ribeiro. O Tribunal Superior Eleitoral só vai decidir se aceita o pedido de desistência de recurso apresentado pelo candidato ao governo do Rio de Janeiro, Antônio Garotinho, depois que a Procuradoria-Geral Eleitoral se manifestar sobre a questão. Nesta segunda-feira, o ministro Floriano de Azevedo Marques, do TSE, concedeu prazo de 2 dias para a PGE emitir um parecer. O caso também envolve a possibilidade de o candidato Douglas Ruas, do PL, ser declarado eleito no primeiro turno para comandar o governo estadual. Antes da votação, o ministro entendeu que os votos de Garotinho não poderiam ser considerados válidos e que deveriam constar como anulados sub judice. Conforme decisão da Justiça Eleitoral do Rio, Garotinho está inelegível por ter sido condenado por ato doloso de improbidade administrativa em 2018. No início da tarde desta segunda, a defesa de Garotinho, do Republicanos, desistiu do recurso protocolado contra a decisão do TRE. Se a solicitação for aceita, os votos de Garotinho podem ser anulados definitivamente. Dessa forma, uma nova totalização dos votos será determinada e o TRE poderá proclamar Douglas Ruas eleito já no primeiro turno. Com a nova contagem, Ruas passará a obter mais de 50% dos votos válidos, excluídos brancos e nulos, regra principal para que um candidato seja declarado vencedor sem a necessidade da segunda rodada de votação. Com informações da Agência Brasil, da Rádio Nacional no Rio de Janeiro, Cristiane Ribeiro.
9: Para muitos idosos, caminhar pela cidade não é uma tarefa fácil. Buracos nas calçadas, desníveis e a falta de estrutura em alguns trechos fazem com que atividades no dia a dia exijam mais cuidado. Dona Elizabeth, de 64 anos, conta que o momento de entrar no transporte coletivo é um dos mais complicados.
10: Os degraus dos ônibus é muito alto, está muito alto. Para mim mesmo, que já estou nessa idade, toda vez que eu entro no ônibus eu reclamo. Meu Deus, que altura é essa? E também muito buraco, né? A rua está toda esburacada. Fizeram tanto esses pisos táticos aí, que agora esburacou mais ainda o passeio.
9: Uma queda pode resultar em fraturas e outras lesões mais graves, conforme a geriatra Maria Clara Valente.
11: Num paciente idoso, ela pode provocar uma fratura ou até uma lesão mais grave. E além disso, depois de uma queda, a gente tem um problema muito relevante, que é o medo de cair novamente. Isso pode iniciar um ciclo de menos movimento, mais perda de força e risco maior de ter uma nova queda.
9: Mas melhorar o transporte não é suficiente se a cidade como um todo continua impondo barreiras. Para a arquiteta Alice Lopes, o planejamento urbano ainda é pensado muitas vezes a partir da circulação dos veículos e não das necessidades de quem caminha, especialmente os idosos.
12: É uma cidade onde eu ou um idoso consiga caminhar até uma praça, pegar um transporte público de forma segura, ir até o mercado, encontrar amigos ou simplesmente passear. Sem que o fato de ser idoso ou a idade ou qualquer limitação que a pessoa venha a ter seja uma barreira.
9: Envelhecer com autonomia é um direito do cidadão e as cidades precisam oferecer melhores condições de mobilidade e segurança. Da Rádio Educador FM, diretamente de Salvador, Rafael Lopes para a Rádio Nacional.
13: A Advocacia Geral da União pediu que o ministro do Supremo Tribunal Federal, Luiz Fux, mantenha a validade da medida provisória que acabou com as bets no Brasil. A posição foi apresentada nesta segunda-feira, ao fim das 72 horas que o ministro havia concedido para que o órgão se manifestasse. A resposta da AGU foi numa ação em que a Associação Nacional de Jogos e Loterias e o Instituto Brasileiro de Jogo Responsável pedem a derrubada da medida. A AGU afirma que a legislação referente às bets se provou extensamente falha, com problemas na proteção de crianças e adolescentes, prevenção à lavagem de dinheiro e financiamento de crimes, entre outros pontos. Além disso, a exploração da atividade se mostrou incompatível com a proteção de direitos como dignidade humana, saúde e mínimo existencial. Na resposta, a AGU citou um levantamento do Comitê Nacional de Secretários de Fazenda dos Estados, que estima que as apostas tenham tirado cerca de 62 bilhões e meio de reais das famílias brasileiras. Outro estudo mencionado mostra que os saldos bancários dos jogadores reduziram 43% depois que começaram a apostar. De acordo com a Confederação Nacional do Comércio, a inadimplência também aumentou, em especial entre jovens. 33% dos apostadores de 18 a 24 anos estão com contas em atraso. A AGU pede também que o Procurador-Geral da República seja ouvido dentro de 72 horas. Além disso, pede a realização de uma nova audiência pública para atualizar o debate feito em novembro de 2024, avaliar novos dados e o impacto do setor sobre a sociedade neste um ano de lá para cá. Da Rádio Nacional em Brasília, Gabriel Brum.
6: Fique ligado, depois do intervalo estaremos de volta no nosso Café com Notícias desta quarta.
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6: Já estamos de volta, vamos com o nosso segundo bloco de hoje, aqui do Café com Notícias, o nosso giro de reportagens desta manhã.
14: Começa nesta terça-feira o ciclo de 10 encontros online e internacionais do programa Artistas em Conversação, promovido pela 4ª Bienal Black Brasil Art. A iniciativa reúne criadores de diversas linguagens para trocas de experiências. O início das mesas virtuais, que se estende até 30 de novembro, é a primeira etapa pública da programação que antecede a ocupação presencial da Bienal na capital pernambucana. Ao todo, 125 nomes compõem a exposição oficial. A proposta dos encontros é criar interlocução entre pesquisas em arte contemporânea, que abrange linguagens como performance, videoarte, instalação, fotografia, escultura, pintura e arte têxtil. De acordo com a organizadora e curadora Patrícia Brito, a articulação internacional é um ponto estrutural da iniciativa e parte do princípio de que a arte negra brasileira existe conectada a uma rede mais ampla, a da diáspora africana. O Sudeste lidera o número de representantes selecionados com 57 participantes, seguido pelo Nordeste com 40 nomes. Já no cenário internacional, a mostra reúne criadores de Alemanha, Canadá, Cabo Verde, Guiné-Bissau, Porto Rico e Portugal. Após a etapa virtual, a 4ª Bienal Black Brasil Art será realizada na cidade de Recife a partir de novembro, com atividades nos museus de arte moderna Aloysio Magalhães, da Abolição e no Cais do Sertão. Mais informações e a programação completa podem ser encontradas no endereço blackbrasilart.com.br. Da Rádio Nacional em São Luís, Gabriel Correa. morreu uma funcionária do Instituto Russo de Pesquisa sobre a Peste, a mesma doença que devastou a Europa séculos atrás e ficou conhecida como Peste Negra. O instituto fica na região da Sibéria. A vítima foi identificada pela imprensa local como Daria Shipilova, de 28 anos. A morte da pesquisadora gerou medo para a saúde pública e levou as autoridades a colocar dezenas de pessoas que tiveram contato com ela sob quarentena. Mas as autoridades locais disseram que a situação está sob controle. O governador da região, Igor Kobzev, declarou que a especialista morreu de pneumonia de origem não determinada, por causa dos rumores que a funcionária teria deixado cair um tubo de ensaio com bactérias vivas. O órgão de saúde da Rússia disse que não há evidência de acidente de laboratório. Os contatos da pesquisadora foram identificados, examinados e colocados sob acompanhamento. Nenhum outro funcionário do instituto procurou atendimento médico. Segundo a agência Reuters, a peste é uma doença endêmica na Sibéria e mantida na natureza entre roedores selvagens e transmitida por pulgas. Embora o contágio em humanos seja raro, a infecção pode afetar os pulmões. Hoje, a doença é tratável com antibióticos, mas sem o tratamento adequado, ela pode ser fatal no período de 1 a 6 dias. Da Rádio Nacional em São Luís, Gabriel Correa.
15: Considerado o maior e mais importante evento do mercado editorial e livreiro do mundo, começa nesta quarta-feira, na Alemanha, a 78ª edição da Feira do Livro de Frankfurt. A expectativa é superar os 230 mil visitantes da edição 2025, trazendo novamente mais de 4 mil expositores de cerca de 130 países para participar. Os primeiros dias desta edição serão voltados a profissionais do setor, como editores, agentes literários, livreiros, distribuidores e empresas de tecnologia. O público em geral terá acesso à programação a partir de sexta-feira. Segundo a Câmara Brasileira do Livro, o Brasil marcará presença com uma delegação de 25 empresas, com expectativa de realizar mais de R$40 milhões em negócios. E mantendo a tradição de ter um país como convidado de honra, a República Tcheca será a nação homenageada este ano. O pavilhão de mais de 2.400 metros quadrados foi criado pelo estúdio Jinjan, de Praga, e terá como elemento central grandes volumes infláveis que remetem à imaginação humana e ao universo da literatura. Entre as atrações que irão celebrar a produção literária do país europeu, estão uma exposição dedicada à ilustração tcheca dos últimos 30 anos e a participação de cerca de 75 autores tchecos. Entre as novidades para 2026, o Frankfurt Global Network se dedicará pela primeira vez aos quadrinhos, mangás, graphic novels e histórias visuais. O palco Latam apresenta vozes e histórias da América Latina, e o palco Matsuri terá mangá, cosplay e cultura pop. Já o palco Ásia está de volta, trazendo diferentes aspectos dos mercados do continente, desde a literatura à publicação de conhecimento, da IA na publicação ao panorama das mulheres no setor editorial asiático. Outro destaque é o novo palco da imaginação no Salão 4.0, dedicado a livros infantis e juvenis, além de conteúdo em áudio. Já o Centro de Conhecimento do Pavilhão 4.1 oferece insights de toda a história da indústria, aborda tendências de mercado nas áreas de ciência, educação e serviços editoriais. No fim de semana, o Hall se tornará a sede do Campus Weekend e do Young Professional Day. Ao longo de 2 dias, o foco estará naqueles que estão começando na indústria editorial e em estudantes que podem se beneficiar de orientação de carreira, vagas de emprego, eventos de networking e visões práticas sobre a academia e a pesquisa. A programação do stand do Brasil inclui atividades voltadas à geração de negócios e à promoção da literatura brasileira, tratando da história e da internacionalização. Terá também o Salão Literário Infanto-Juvenil Brasil-Alemanha, onde encontros, oficinas criativas e sessões de contação de história vão reunir autoras brasileiras para debater o papel da família nas narrativas e abordar temas como a ocupação da Amazônia, diversidade cultural, direitos humanos e preservação ambiental. Um dos destaques de lançamento em Frankfurt é o livro O Diário Pessoal do Papa Francisco, que reúne registros escritos por Jorge Mário Bergoglio entre dezembro de 1992 e agosto de 2024. O livro será lançado simultaneamente em 5 idiomas e distribuído em 94 países em novembro, mas será apresentado em primeira mão esta semana na Feira Alemã. A Feira de Frankfurt segue até o próximo domingo, 11 de outubro. Da Rádio Nacional em São Luís, Madison Euler.
16: Com o tema O Cinema é uma Viagem, começa nesta quarta-feira a 9ª Parada de Cinema do Piauí. A programação, que segue até o próximo sábado, se concentra no Museu da Imagem e do Som de Teresina. Além de exibições, mostras e sessões especiais, a parada conta com encontros com profissionais do audiovisual, oficinas, cursos de formação e atividades voltadas para estudantes da rede pública de ensino. Um dos destaques dos 4 dias de evento é a mostra especial que reúne 7 trabalhos audiovisuais produzidos pelo grupo Mel de Abelha, coletivo formado em Teresina nos anos 1970 e que foram digitalizados em 2K. As obras abordam a realidade piauiense em um período marcado pela ditadura militar. Outro destaque é a exibição do documentário A Fabulosa Máquina do Tempo, gravado na cidade piauiense de Guaribas. O longa documental disputou uma vaga para representar o Brasil na categoria de melhor filme internacional do Oscar em 2027. A sessão ocorre na próxima sexta-feira, às 8 da noite. Entre os convidados desta edição estão a produtora, roteirista e pesquisadora Clarice Rios, o diretor de som Danilo Carvalho, o ator Otto Caetano, a jornalista e produtora Thalita Duprat e William Plotnick, que atua na restauração, preservação e circulação de obras do audiovisual. Já a Mostra Brasil de Curtas traz uma curadoria com obras de vários estados brasileiros. Parte dos filmes que compõem a parada vai estar disponível gratuitamente na plataforma Itaú Cultural Play entre os dias 11 e 31 de outubro. A programação completa pode ser conferida no perfil @ Parada de Cinema Teresina no Instagram. Da Rádio Nacional em São Luís, Madison Euler.
6: Continue ligado, daqui a pouco, depois do intervalo, estaremos de volta no nosso Café com Notícias desta quarta.
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17: 9:31.
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6: Estamos de volta aqui no Café com Notícias, destacando as principais informações do Brasil e do mundo.
21: A Anvisa, Agência Nacional de Vigilância Sanitária, aprovou um novo medicamento para tratar uma complicação que pode surgir depois do transplante de medula óssea. O Nictinvo é indicado para adultos e pacientes pediátricos com pelo menos 40 quilos que desenvolveram a chamada doença do enxerto contra o hospedeiro. O problema acontece quando células de defesa do doador de medula óssea passam a atacar os tecidos da pessoa que recebeu o transplante. Em geral, essa doença rara aparece mais de 100 dias depois do procedimento, é grave e pode prejudicar a qualidade de vida e, em alguns casos, levar à morte. O novo medicamento é indicado para pacientes que não responderam há pelo menos 2 tratamentos anteriores. Em um estudo, o Nictinvo apresentou resposta em quase 74% dos pacientes nos primeiros 6 ciclos do tratamento. O medicamento foi aplicado uma vez a cada 2 semanas na dose de 0,3 miligrama por quilograma de peso do paciente, produzindo a melhor relação risco-benefício. Da Rádio Nacional em Brasília, Oussama El Ghauri.
22: A balança comercial brasileira fechou setembro com superávit de US$ 7,740 bilhões, mais que o dobro do saldo no mesmo mês do ano passado, que foi de US$ 3,140 bilhões. Os dados foram divulgados nesta terça-feira pelo Ministério do Desenvolvimento, Indústria, Comércio e Serviços. O resultado foi impulsionado pelas exportações, que somaram US$ 34,4 bilhões, quase 13% a mais que em setembro de 2025. O diretor de Estatísticas e Estudos de Comércio Exterior do Ministério, Erlon Brandão, explicou o que motivou essa alta.
1: Esse crescimento de 12,9 foi motivado por um crescimento de volume exportado, 2,3%, mas sobretudo de preço, de 9,9%. Um fenômeno que temos observado nos últimos meses, essa aceleração dos preços dos bens exportados e importados.
22: O destaque nas exportações foi o aumento de 77% nas vendas de petróleo bruto, que somaram US$ 2,8 bilhões em 12 meses. As importações recuaram 2,4% para US$ 26,7 bilhões. A queda aconteceu porque em setembro do ano passado, o país havia feito a compra de uma plataforma de petróleo de mais de US$ 2 bilhões, o que elevou muito o valor daquele mês. Como a operação não se repetiu em 2026, as compras de máquinas e equipamentos caíram quase 30%. A União Europeia aumentou suas compras em 60%, sobretudo em petróleo. Já a China, maior parceira comercial do país, comprou 7,6% a menos, por causa da redução nas exportações de carne bovina. O limite que o Brasil podia vender com tarifa reduzida foi atingido e o excedente paga 55% de taxa extra. Os embarques do produto despencaram mais de 93%. As vendas aos Estados Unidos cresceram quase 32%, mesmo com o tarifaço. A carne bovina, que hoje entra no mercado americano sem tarifa, foi o produto que mais avançou. Erlon Brandão deu a dimensão do aumento.
1: A exportação de carne bovina para os Estados Unidos cresceu 524% nesse mês agora, de setembro, em relação a setembro do ano passado. Ela passou de 42 milhões para US$ 263,5 milhões.
22: De janeiro a setembro, o saldo positivo da balança comercial superou os US$ 62 bilhões. Neste período, as exportações somaram mais de US$ 284 bilhões, uma alta de 10%. Da Rádio Nacional em Brasília, Pedro Lacerda. O Senado Federal começou a discutir a proposta que acaba com a escala 6x1. A primeira das 5 sessões de discussão exigidas antes da votação em primeiro turno foi realizada nesta terça-feira e o presidente da Casa, Davi Alcolumbre, anunciou que a proposta de emenda à Constituição pode ir à votação já na semana que vem, possivelmente na quinta-feira, dia 15. Alcolumbre disse que vai seguir o rito regimental, sem acelerar nada. Serão 3 sessões de discussão nesta semana e 2 na próxima. Se a PEC for aprovada na primeira votação, ainda serão necessárias outras 3 sessões antes da votação final. Ao abrir os trabalhos, ele lembrou que o pedido para encurtar esses prazos ainda depende da assinatura de líderes. Aprovada na Câmara no fim de maio, a PEC ficou parada no Senado até agosto, onde passou pela Comissão de Constituição e Justiça em setembro. O primeiro a subir à tribuna para discursar foi o senador Paulo Paim, do PT do Rio Grande do Sul, autor de propostas pela redução da jornada desde os anos 90.
2: Para que serve o trabalho se a pessoa não tem tempo para viver? Estamos falando com quem passa 6 dias trabalhando e tem apenas 1 dia para fazer o que a vida exige. No dia seguinte, terminou o domingo, tudo novamente. Isso é vida?
22: Paim disse ainda que reduzir a jornada não significa produzir menos e citou estudos do DIEESE, segundo os quais a mudança pode abrir até 4 milhões de vagas de emprego. O senador veneziano Vital do Rego, do MDB da Paraíba, também defendeu a PEC e respondeu à preocupação dos empresários.
7: Nós não teremos prejuízos impostos aos empreendedores. Só não podemos cruzar os braços, só não podemos desconhecer que essa matéria é oportuna, ela é pertinente, ela diz respeito aos milhões de brasileiros que estão a carecer da mesma há muitos anos.
22: O texto aprovado pela Câmara por 461 votos a 19 reduz a jornada de 44 para 40 horas semanais, sem corte de salário, com 2 folgas por semana, uma delas preferencialmente no domingo. A mudança é gradual. 60 dias após a promulgação, a carga cai para 42 horas semanais. 12 meses depois, chega a 40 horas. Segundo Alcolumbre, quase 40 milhões de brasileiros trabalham hoje na escala 6x1. Para ser aprovada, a PEC precisa de pelo menos 49 dos 81 votos do Senado em dois turnos. Da Rádio Nacional em Brasília, Pedro Lacerda.
8: Sites e aplicativos de apostas esportivas e jogos virtuais, as bets, devem sair do ar a partir de hoje. O prazo começou a contar a zero hora, conforme determina a medida provisória assinada no fim de setembro pelo governo federal. Segundo a MP, lojas já podem contar a zero hora, conforme determina a medida provisória assinada no fim de setembro

0: recursos e providencia a restituição aos apostadores. Estimativas da Secretaria de Prêmios e Apostas do Ministério da Fazenda indicam que cerca de 23 milhões de apostadores mantinham contas com saldo nas plataformas regularizadas. Pelas contas do governo, R$1,7 bilhão deverão ser devolvidos. Com informações da Agência Brasil, da Rádio Nacional no Rio de Janeiro, Priscila Terezo.
1: Passado o primeiro turno, a campanha já recomeçou. A segunda-feira foi de realinhar os planos. O candidato Lula do PT fez uma reunião de coordenação, onde, mais do que uma avaliação, fez uma convocação para que todo mundo supere a decepção e trabalhe intensamente até o dia 25. Tente entender a alta abstenção e o porquê de mais de 30 milhões de eleitores não terem ido votar. Ao citar a crise no Supremo e as denúncias de envolvimento de ministros com Daniel Vorcaro, Lula disse assim: só tem um candidato antissistema e somos nós. Estamos carregando nas costas uma coisa muito grave, que é a promiscuidade estabelecida na Suprema Corte depois dessas denúncias. Lula ainda afirmou que vai continuar fazendo a campanha nas ruas, lembrou a multidão que, segundo ele, movida à paixão, ocupou as ruas de várias cidades do país nos últimos dias antes do primeiro turno e, por fim, deixou bem claro: agora sim é importante ir ao debate na televisão, porque será o um contra um, o tete a tete. Falando em debate, o outro candidato, Flávio Bolsonaro do PL, que também teve reuniões internas nessa segunda-feira, disse que vai participar. O coordenador de campanha dele, o senador Rogério Marinho, ao final da reunião, falou dessa disposição, que Flávio Bolsonaro quer debater, só é preciso primeiro estabelecer quais embates serão feitos. Inclusive, já teria recebido 4 ou 5 convites diferentes e está avaliando. Rogério Marinho afirmou também que vai se reunir nesta terça-feira à tarde com o presidente do Supremo, ministro Edson Fachin, para tratar do que chamou de interferência indevida do judiciário. Colocar as preocupações, afirmou. Para esta terça-feira, Flávio Bolsonaro vai estar em Goiânia, se encontra com o quinto colocado na votação, o Ronaldo Caiado, que já declarou apoio ao senador. Tarcísio de Freitas, governador reeleito de São Paulo, também participa. Já Lula do PT não tem agenda pública de campanha para esta terça-feira, pelo menos por enquanto. Da Rádio Nacional em Brasília, Priscila Mazenotti.
2: Fique ligado, daqui a pouco, depois do intervalo, estaremos de volta aqui no nosso Café com Notícias desta quarta-feira.
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6: 9:46.
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7: Último bloco do Café com Notícias desta quarta-feira. Para você que está nos acompanhando, seja muito bem-vindo. Você aqui fica sempre bem informado.
8: O ministro André Mendonça, do Tribunal Superior Eleitoral, deu prazo de 24 horas para a retirada do ar de posts falsos do presidente Lula com a bandeira do Brasil. A ação é contra perfis no X, TikTok, Threads, Instagram e Facebook, ligados a Pablo Marçal, Maurício do Vôlei e outros. São 16 links ao todo. Pablo Marçal chegou a se candidatar à presidência da República pelo PRTB, mas teve a candidatura anulada por inelegibilidade. Já Maurício do Vôlei é deputado federal pelo PL, foi candidato e não se reelegeu. Os perfis que terão as postagens retiradas mostram vídeos do presidente Lula após a votação no domingo com a bandeira do Brasil, afirmando que ele teria amassado e jogado a bandeira no chão depois de posar para os fotógrafos. Ao entrar com a ação, a coligação Brasil Pronto para Mais, da chapa Lula-Alckmin, alegou descontextualização de imagens e ofensa à honra e à imagem do candidato. E argumentou que depois das fotos, Lula enrolou a bandeira e a entregou a uma outra pessoa. Na decisão, o ministro André Mendonça afirma que não se pode dizer com certeza ao analisar as imagens e os registros compartilhados na rede e de vários ângulos que a bandeira foi jogada no chão. O registro foi rápido, disse ele. Por fim, completou que tem uma imagem feita pela Globo News em que é possível ver de maneira suficientemente clara que a bandeira foi entregue a uma outra pessoa e não foi jogada no chão. A remoção do conteúdo, no entanto, deve ficar restrita às postagens que falam explicitamente sobre a bandeira e não alcança outras publicações que façam críticas ao candidato. A liberdade de expressão, segundo o ministro, é importante nesse período eleitoral, mas não pode proteger a apresentação como verdadeira de uma afirmação objetiva e verificável e que se revele incompatível com os elementos probatórios disponíveis. Da Rádio Nacional em Brasília, Priscila Mazenotti.
9: O IMET divulgou alerta laranja para perigo de chuvas intensas em áreas de São Paulo e do Paraná nesta terça-feira. Em algumas áreas pode chover entre 30 e 100 milímetros por dia. A previsão é de pancadas de chuva, rajadas de vento e até queda de granizo. A Defesa Civil Paulista mobilizou o gabinete de crise para reforçar as ações de prevenção, preparação e resposta. Segundo a Tenente PM Ludmilla, o cenário de instabilidade acontece em todo o estado.
10: Na região centro-oeste do estado e os municípios que fazem divisa com o estado de Minas Gerais, teremos uma condição favorável para alagamentos. Para a região metropolitana, litoral, capital e Vale do Paraíba, teremos uma condição favorável para deslizamentos.
9: Nesta terça-feira, chove forte em áreas de Mato Grosso do Sul, Mato Grosso e Goiás, além de Amazonas, Rondônia e Pará. Brasília segue com muitas nuvens, pancadas de chuva isoladas e temperatura máxima de 25 graus. Já em outras regiões, a previsão é de calor. O IMET divulgou alerta para baixa umidade em partes de Minas Gerais e dos estados do Nordeste. A umidade relativa do ar em algumas cidades pode variar entre 30% e 12%. O sol forte atinge principalmente Maranhão e Piauí, onde os termômetros podem chegar aos 40 graus, além de áreas da Bahia e de Pernambuco, do Rio Grande do Norte, do Ceará e da Paraíba. Também a previsão de calor em Roraima, no Amapá e no Tocantins. Da Rádio Nacional em Brasília, Renato Ribeiro.
11: O medo da violência tem levado mulheres da região metropolitana do Rio de Janeiro a mudar trajetos, evitar determinados horários e até abrir mão de atividades como trabalho e lazer. É o que revela a pesquisa Rotina Calculada, realizada pela ONG Movimentos, em parceria com o Instituto Fogo Cruzado e o Instituto Update. O estudo reúne relatos de 20 mulheres, com recortes de cor, raça, situação econômica, social e moradia, para entender como a insegurança limita o direito de ir e vir e interfere nas escolhas cotidianas. De acordo com o levantamento, a insegurança afeta mulheres de diferentes perfis, mas os recursos disponíveis para lidar com o medo variam conforme as condições econômicas e o local onde residem. A análise indica que o fator financeiro determina o nível de exposição ao risco. Mulheres com renda maior relatam o uso de alternativas de segurança, como corridas por aplicativos, táxis ou hospedagens. Para as mulheres com menor poder aquisitivo, os depoimentos apontam uma dinâmica diferente. O preço das passagens impede a escolha de trajetos alternativos, o que leva esse grupo a caminhar por vias, muitas vezes sem iluminação, ou a recusar vagas de emprego devido aos riscos do trajeto, segundo a coordenadora de comunicação da ONG Movimentos, Isabelle Damasceno. As relações pessoais também aparecem como parte das estratégias de segurança. Homens desconhecidos são apontados como fonte de medo, explica Isabelle.
12: Os homens desconhecidos, né, são o principal fator de medo para elas. Mas os homens conhecidos, os homens do ciclo social dessas mulheres, eles acabam virando uma espécie de escudo. Por exemplo, para voltar mais tarde para casa, para pegar no ponto de ônibus. Então, o problema nem sempre para essas mulheres é estar sozinha. Mas sozinha, essas mulheres se sentem sim mais expostas ao risco, mas também não é confortável que elas sempre dependam de um homem conhecido ou de uma outra rede de apoio para sustentar essa sensação de segurança na cidade.
11: Dentro desse mapeamento, as vivências de mulheres trans mostram como a transfobia se soma à violência cotidiana, destaca a coordenadora da Movimentos.
12: Mulheres já deixam de fazer atividades de lazer, não somente em locais públicos, mas também dentro de espaços como a academia. Uma das entrevistadas apontou pra gente que nunca houve a possibilidade de fazer um exercício físico dentro de uma academia pelo medo de sofrer a transfobia. Então, a gente entende e a gente defende, né, que a segurança pública precisa não só reduzir os índices de violência, mas também todos esses cálculos que essas mulheres precisam fazer para ter o direito à cidade, à livre circulação.
11: O levantamento aponta que a insegurança interfere na rotina das mulheres, afetando desde os horários de saída de casa até a escolha das roupas utilizadas. Diante desse cenário, o estudo sugere que essas dinâmicas de sobrevivência sejam integradas aos dados oficiais, permitindo a criação de políticas públicas de segurança direcionadas à população feminina. A pesquisa completa está disponível no endereço movimentos.org.br. Da Rádio Nacional, no Rio de Janeiro, Solimar Luz.
7: Termina aqui a edição de hoje do nosso Café com Notícias. Com a apresentação e a produção de Kleber Salles, o Café com Notícias volta amanhã no seu rádio. Um grande abraço para você e até a próxima.
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13: 9,59.
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7: Opa, tamo no ar, bem-vindos, bom dia, show da manhã, J Lu por aqui na sua boa comunicação, recheada de muita coisa boa. Tem notícias, tem bate-papo, tem bastidores, tem fofoca, tem horóscopo, tem você ligado, sempre com a melhor. Daqui a pouquinho tem também a sua participação. Bom dia, chega mais, curte em volume alto a melhor. Tamo junto, na número 1.
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0: Esse bloco foi arrasador, é o show da manhã. Já já estão de volta com muito mais som pra você e participação também. E vou trazer o seu horóscopo do dia. Se liga, daqui a pouquinho tô chegando. Agora, no seu rádio, Fofocando! 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
1: Fala, gente! Nós estamos chegando aqui na nossa rádio preferida, maravilha! De quarta-feira, meio de semana, né, Chuchu? Como é que tá você? Tudo bem? Bora! A gente tá caminhando já pra mais um meio de semana, né? Já chegamos no meio de semana, tá correndo, tá indo embora, como a... Peraí! Pera, segura! Tá muito rápido, né, gente? Hoje é dia 7 de outubro de 2026. Muito prazer, tá bom? Sou o Cauê. A partir de agora tem Fofocando, danadinho, danadinha. É, quer saber as notícias do mundo dos famosos, né? Então bora! Porque tem notícia, traz notícia e olha só babado, hein, gente? Menino, menina do céu, vou começar falando hoje sobre uma situação que aconteceu durante um show do cantor Gustavo Lima no Réveillon lá de 2022, né? Réveillon passados, como diz assim, né? E voltou a repercutir após uma decisão da justiça. A justiça dizer que tem aquele ditado que fala, né? Ela tarda, mas não falha, né? É desse jeito? Pois é, tardou, hein? 2022 e saiu agora. O cantor, gente, ele foi condenado pela justiça lá do Piauí a pagar R$5.000 por danos morais a uma mulher chamada Virgínia Nogueira. Ela foi expulsa de uma apresentação realizada no Marina Park Hotel em Fortaleza. Na ocasião, o Gustavo Lima interrompeu o show e afirmou que uma garrafa de água havia sido lançada em direção ao palco. Pelo microfone, ele pediu que a espectadora fosse retirada do evento e chegou a oferecer o reembolso do ingresso. A Virgínia entrou na justiça pedindo R$500.000 de indenização. Ela alegou ter sido retirada de forma vexatória e afirmou que o episódio provocou ataques nas redes. A decisão publicada no dia 30 de setembro reconheceu o dano moral e determinou que o Gustavo Lima e o hotel paguem a indenização de forma solidária. O juiz também considerou que a grande exposição pública do cantor contribuiu para ampliar a repercussão do caso. A defesa da mulher informou que pretende recorrer, né, para tentar aumentar o valor da indenização. R$5.000 para R$500.000 tem muita diferença, né? Pois é. Aí, que coisa. Mas ela jogou ou não jogou a garrafa? Deve ter jogado, né? Não sei, acredito que sim. Mas enfim, foi retirada, né, de forma vexatória, segundo ela, e a justiça concluiu que sim. É, pois é. Eita! E o nosso... Eita! Em cima de vixe, atrás de nossa. Desse jeito, né? E o nosso Fofocando volta daqui a pouquinho para contar outro babado. Gente, o cantor, o Alex, da dupla Alan Alex, está sendo acusado pela ex-esposa, a Luciana Fonsi, de agressões físicas, ameaça de morte e coação financeira. Rapaz, é babado, a gente conta. Então continue aqui na nossa rádio, eu volto a qualquer momento, ainda hoje, hein? Quarta-feira. Continue com a gente.
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3: 10h21.
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0: Obrigado! Valeu! Tamo junto, um beijo no coração.
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0: show da manhã, incrível, essa foi top, hein? Recordamos, e você ligadinho com a programação, bora curtir as melhores? Chega mais, daqui a pouco vou voltar, vou trazer indicações, o pessoal tá no trabalho aí, na obra, curtindo a melhor, tamo junto e misturado na primeira, e também vou trazer horóscopo, se liga, já já, tô de volta.
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3: O Vasco entrou com uma nova petição na justiça e informou que desistiu das alternativas de levar o confronto contra o Boca Juniors para fora do estado do Rio de Janeiro. O jogo, marcado para 20 de outubro pela semifinal da Copa Sul-Americana, continua tendo o Maracanã como principal opção. A decisão veio após o Ministério Público recomendar ao consórcio que administra o estádio que disponibilize o local para a partida, destacando a importância do confronto e as condições de segurança para as duas torcidas. O Vasco já teve um pedido para utilizar o Maracanã negado pela Justiça, mas voltou a solicitar uma decisão urgente. O clube argumenta que o estádio já recebeu jogos com intervalos curtos em outras ocasiões e contesta a justificativa relacionada à preservação do gramado. Agora, o Vasco aguarda uma nova manifestação judicial e trabalha com o dia 10 de outubro como prazo para definir oficialmente o estádio.
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4: Esporte News! 10:39
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0: tem meio tempo. 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

0: Esse bloco foi arrasador, é o show da manhã, já já estão de volta com muito mais som pra você e participação também. E vou trazer o seu horóscopo do dia, se liga, daqui a pouquinho tô chegando. 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
1: Fala, meus amores, minhas amoras, tudo bem aí, chuchuzinho, docinho? Vamos lá, tá na hora de terminarmos aqui o nosso segundo bloco, tá chegando o Fofocando na área. Hoje é quarta-feira, meio de semana, né, dia 7 de outubro. E a segunda de hoje, danadinho, danadinha, é sobre o cantor Alex, da dupla com o Alan e Alex. Ele está sendo acusado pela ex-esposa, Luciana Fonsi, de agressões físicas, ameaças de morte e coação financeira. As informações foram divulgadas pelo portal do Léo Dias com base no conteúdo de um processo. Segundo o relato apresentado à justiça, a Luciana afirma teria sofrido agressões durante anos de casamento. Entre as acusações está uma suposta tentativa de enforcamento, que isso? E com um cinto de segurança do carro, que segundo ela teria sido posteriormente mencionada pelo cantor em mensagens pelo WhatsApp. O processo também aponta uma dívida fiscal de aproximadamente R$807 mil que teria sido registrada em nome de uma empresa aberta no nome da ex-esposa. Ainda de acordo com a acusação, o Alex teria proposto um acordo para quitar a dívida, mas condicionado ao pagamento ao silêncio de Luciana sobre as supostas agressões e ameaças. Que isso, rapaz? Bom, o processo reúne prints e áudios que, segundo a reportagem, seriam usados como provas, né? Em um dos arquivos, o cantor teria ameaçado descredibilizar publicamente a ex-esposa caso ela levasse as acusações à internet. O Alex também teria afirmado que decidiu entrar para a política com o objetivo de fortalecer a sua imagem. Ele foi candidato a deputado federal por Minas Gerais nas eleições de 2026 pelo MDB. As acusações ainda são objeto de processo judicial e até então não representam uma condenação definitiva do cantor, mas está lá, né? A gente também não conseguiu ainda um pronunciamento ou então, né, uma fala por parte dele dando a sua versão sobre o caso. Se assim tiver, traremos nas próximas edições. Mas é babado, hein, gente? Que coisa, hein? Rapaz do céu, que é isso? Para que eu quero descer. E ó, o nosso Fofocando vai voltar já já pra fechar com chave de ouro, porque eu gosto de falar das casas, as casinhas dos artistas. Eu vou falar pra você da casa onde mora o Luciano Huck e a Angélica. Gente, que casa, hein? E ó, inclusive eles estão prestes a ganhar uma nova vizinha, pra lá de famosa, a Bruna Marquezine. A Bruna deve se mudar pra uma mansão lá no mesmo lugar, na zona sul do Rio de Janeiro, que chama Joá, né? Ficando bem pertinho do casal. Mas eu vou contar pra vocês detalhes do imóvel da Angélica e do Luciano Huck. Sabe quantos quartos? Hã? Daqui a pouco eu conto, vai. Continue aqui na nossa rádio e a gente se fala a qualquer momento. Segura aí.
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2: 10h59.
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1: Voltamos com muito mais participação, você interagindo, participando, interagindo, fazendo o som rolar por aqui, sempre na melhor programação do Show da Manhã. Aumenta o volume, mais uma batalha de música aí na área. Bom dia!

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0: Sorriso Maroto. Deus abençoe a vida de vocês.
1: A nós, irmão.
0: Gratidão. Valeu, gente. Obrigado.
2: Show da manhã, muita música boa. Show da manhã, recheada de música boa, notícias, bastidores, você ligado, você participando, zapeando com a gente na programação do Show da Manhã. Já já vou trazer horóscopo, só vou ali tomar um cafezinho, uma aguinha e já venho com muito mais pra você. Só molhar a palavra. Já volto, segura aí, rapidinho. 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
4: Alisson dos Santos, o Pio, foi indicado ao prêmio de melhor atleta do ano da World Athletics, principal entidade do atletismo mundial. O brasileiro está entre os 10 concorrentes da categoria masculina, depois de protagonizar uma temporada histórica nos 400 metros com barreiras. Em agosto, ele bateu o recorde mundial da prova, com 45,80, e também conquistou o título do Mundial Ultimate, superando os principais rivais da carreira. Além do recorde mundial, Pio terminou a temporada invicto em 11 provas dos 400 metros com barreiras, e conquistou pela terceira vez o título da Diamond League. Agora, os 10 indicados passarão por uma votação dividida entre fãs, atletas, profissionais da imprensa e integrantes da World Athletics. Os 3 finalistas serão anunciados posteriormente e o vencedor será conhecido na cerimônia marcada para 29 de novembro em Mônaco.
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6: 11:18.
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2: 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Bom dia, cidade. Aumenta o volume. Voltamos com a melhor playlist pra você.

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0: Esse é o Show da Manhã, incrivelmente ou incrivelmente programa pra você. Ótimo dia, bom trabalho, bom descanso aí naquela correria, tá curtindo a gente? Onde você estiver, vem com a gente fazer diferença. Já já vou trazer o horóscopo pra você ligadinho no Show da Manhã. Fica aí, é VaptVupt, já volto.
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2: Fala, meus amores, minhas amoras. E aí, chuchu, tudo bem? A gente tá de volta. Delícia de quarta-feira, meio de semana. Hoje, dia 7 de outubro. Vamos lá, vamos terminar aqui o nosso Fofocando de hoje de uma forma bem legal, que é quando a gente fala das casas, os bens dos famosos, né? É hora de tietar aí os famosos. Menina, Luciano Huck, recentemente tá aí no meio de uma polêmica, né? Muito se fala dele recentemente aí de tal. Mas ó, você sabe que ele e a Angélica estão prestes a ganhar uma vizinha pra lá de famosa? A Bruna Marquezine. Pois é, a Bruna deve se mudar pra mansão lá no Joá, na zona sul do Rio de Janeiro, onde mora, né, Luciano Huck. Ficando bem pertinho dele e da Angélica. Gente, a mansão do Huck e da Angélica não é exatamente uma casinha de bairro não, tá? O imóvel fica em um terreno de aproximadamente 4 mil metros quadrados. E teria cerca de 1.500 metros de área construída. Meu Deus! Olha isso, a casa, 6 suítes com mais 10 quartos. Então são 16 quartos com 6 suítes, olha isso. Imagina pra lavar isso, né? Além de cinema, adega climatizada, academia, piscinas, né? Jardim e uma área gourmet. E a decoração também chama atenção. O imóvel tem uma coleção de fotografias do renomado Sebastião Salgado e uma obra, né, criada pelo artista plástico Vic Muniz, especialmente para Angélica. Outro detalhe curioso são banquinhos históricos trazidos da Ilha do Ferro, lá em Alagoas. E como Luciano é judeu e Angélica é católica, a residência ainda conta com uma capela ecumênica, né, para celebrações da família. Agora, com Bruna Marquezine chegando ao bairro, o Joá vai ficar aí cada vez mais estrelado, né, gente? Porque nesse pedaço do Rio, até para ser vizinho, precisa ter currículo de celebridade. Imagina quanto vale essas casas, né? Meu Deus do céu, para tudo. É babado. E o nosso Fofocando vai ficando por aqui, tá, chuchu? E ó, eu volto com certeza amanhã, tá? Mesmo horário, com mais notícias para vocês aqui na nossa rádio. Forte abraço, beijos, se cuidem, hein? E até amanhã. Tchau, fui!
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3: 11:40.
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0: rapaziada. Tamo junto.
1: É nóis.
2: Fechamos o seu Show da Manhã, edição top. Obrigadão pelo seu carinho, a sua participação. Estamos de volta aqui amanhã, mesmo horário, mesmo bate-canal. Fui nessa. Tchau.

0: 11:58.
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0: Meio-dia e 5.
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0: Glória a Deus. Louvado seja o nome do Senhor. Deus é fiel, para mim é motivo da igreja estar aqui mais uma vez para iniciar essa programação. Que Deus é bom, Ele é maravilhoso, juntos oramos. Senhor, nosso Deus, nosso Pai, obrigado, ó Deus, por estar aqui na Tua presença, para Te agradecer, Senhor, por esse momento maravilhoso, glorioso, na Tua presença, Senhor. Abençoa cada ouvinte desta programação, abençoa todos os moradores da cidade de Ceará, os irmãos em Cristo evangélico, aqueles não evangélicos, abençoa também da mesma forma, Senhor, e dá vitória. Obrigado, Senhor, toma a direção desta programação, Senhor. Está perdendo a oração também, Senhor, nosso irmão, presbítero Givanildo, o Senhor possa, Senhor, abençoar ele, possa cada dia mais dar vitória, em nome do Senhor Jesus. Abençoa todos, Pai. Assim te pedimos, te agradecemos por tudo, em nome de Jesus. Deus é bom, Ele é maravilhoso. Até aqui, nos ajudou o Senhor, por isso, daí, motivo de alegria, estar na Tua presença. Também a oração, os amigos ali do trabalho, ali do Detran, Deus possa assim abençoar todos, dar vitória a cada ouvinte dessa programação. A minha esposa que está com o rádio ligado, minha mãe, meu salgado, Deus possa assim abençoar e dar vitória. Deus é bom. A nossa amiga Lino, no bairro Padre Noval, nosso irmão Vavá, todos os irmãos aí do bairro Padre Noval, nosso irmão Beto também, que Deus abençoe. Que Deus possa abençoar a todos, possa capacitar e possa dar vitória. Nossa amiga Juliana, no Marajás, a minha prima também, Rosinha, a minha prima também, Neide, ali no Salgado, que nos escuta, e que Deus possa, assim, abençoar, possa dar vitória. Deus é maravilhoso. Os irmãos ali no Cid da Moça também, que nos escuta, abençoaram a Miriam, todos os irmãos, que Deus possa abençoar os irmãos da Sebreva, os irmãos da Congregação Cristã, os irmãos da Batista, de todas as denominações, que Deus possa, assim, dar vitória. Deus, Ele é fiel. Até aqui, nos ajudou o Senhor. Por isso que é motivo de alegria, de agradecer a Ele por esse dia, pelo ar que respiramos, por tudo, devemos agradecer a Ele, porque só o Senhor é Deus. Só o Senhor Jesus é digno de louvor, de toda adoração e de toda glória. Só Ele na nossa vida para nos dar vitória, para cada dia mais nos abençoar e nos dar livramento. Eu sou grato ao Senhor por um grande livramento que o Senhor tem nos dado, grandes vitórias que o Senhor tem nos dado, e por tudo devemos agradecer. Deus é fiel, e vamos ouvir um belo louvor com Thalita Santos. E este louvor eu ofereço para todos que estão com o rádio ligado, nos escutando. Que Deus possa dar vitória. Este louvor eu ofereço para nosso irmão presbítero Josanildo, que também está nos ouvindo, que todos os irmãos que estão com o rádio ligado, que Deus possa se abençoar. Os irmãos ali da Sede do Ministério Madureira, ali na Cajazeira, o pastor Zeziel, a irmã Neide e o irmão Antônio, e a irmã Julita, a irmã Marcílio, a irmã Cícero, toda a família. Que Deus possa assim abençoar e possa dar vitória aos irmãos no bairro Padre Noval, os irmãos da Sebreu, os irmãos da Congregação Cristã, todos os irmãos. Que Deus possa assim abençoar, mencionar a Miriam, a da Moça, os irmãos, todos. Que Deus possa dar vitória. Deus é fiel. E os amigos católicos também que estão com o raio ligado, nos escutando. Que Deus possa assim abençoar a minha mãe, Solar, e todos. Que Deus possa dar vitória. Deus, Ele é fiel. Até aqui nos ajudou o Senhor. Por isso estamos alegres na presença do Senhor, a fartura e a alegria. Deus, Ele é fiel. Vamos ouvir esse belo louvor para a sua meditação, em nome do Senhor Jesus.
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0: Deus, louvado seja o nome do Senhor, para sempre seja louvado. Deus é fiel, Ele é maravilhoso. Até aqui nos ajudou o Senhor, por esse motivo nós estamos alegres. E nesse momento eu irei fazer oração para aquela pessoa que está doente, precisando de oração. Eu creio que Deus cura, Deus liberta, Deus faz maravilha, faz milagre assim acontecer. Senhor, nosso Deus, nosso Pai, nesse momento, Pai, eu te apresento aquelas pessoas que se encontram no hospital, Senhor, doente, precisando de uma cura, de uma bênção e de uma vitória. Pai poderoso, visita cada um, Senhor. Visita cada lar, cada casa, nessa cidade. Vai curando as enfermidades. Vai, Senhor, abençoando as famílias. Abençoando cada filho, cada casal. Vai dando vitória, porque Tu és bom, Tu és maravilhoso. Abençoa as igrejas evangélicas, também as igrejas católicas, abençoa todos, Pai, e dá vitória. Tu és bom, Tu és maravilhoso. Até aqui o Senhor tem nos ajudado, o Senhor tem nos dado vitória. Ó Senhor, abençoa as crianças, os adolescentes, os jovens, abençoa cada família neste lugar, Senhor. Abençoa todos os moradores dessa cidade. Ó Senhor da glória, Tu és maravilhoso. Até aqui o Senhor tem nos ajudado, o Senhor tem nos dado vitória. Por isso que estou aqui na Tua presença, para Te agradecer, para Te adorar na oração, para Te louvar na oração, Senhor da glória. Abençoa, meu Deus, dá vitória ao Teu povo. Ó Jesus querido, eu te agradeço por tudo que o Senhor tem nos dado, pelo nosso lar, nossa casa, pelo nosso pão de cada dia, pelo ar que respiramos, pelo deitar, pelo levantar, por tudo, Pai, eu te agradeço. Dá vitória, Pai. Abençoa os ouvintes dessa programação, Senhor, aquelas pessoas que estão no meio das enfermidades, que está doente, o Senhor cure, o Senhor faça maravilha, faça milagre acontecer. Toma todos os moradores dessa cidade nas Tuas mãos, Senhor, vai dando vitória, que é assim que eu te peço, assim que eu te agradeço por tudo e por todos, em nome do Senhor Jesus, que Deus assim abençoe. Deus, Ele é fiel, Ele é maravilhoso, até aqui o Senhor tem nos ajudado. Deus, Ele é fiel, vamos ouvir mais um louvor para a sua meditação. Deus, Ele é fiel, vamos ouvir um louvor com Jota Neto. Este louvor eu ofereço para todos que estão nos ouvindo, os irmãos evangélicos, não evangélicos, que Deus possa abençoar e possa dar vitória. Aleluia. Deus é bom, Ele é bom todo tempo, Ele é bom toda hora na nossa vida. Devemos agradecer a Ele, porque Ele é maravilhoso. Vamos ouvir esse belo louvor para a sua meditação, em nome de Jesus.
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1: Ouro de louvado seja o nome do Senhor, para sempre seja louvado Deus, Ele é fiel. Até aqui nos ajudou o Senhor, porque Ele é bom. Vamos ouvir um áudio do nome do Senhor Jesus. Glorificado, exaltado é o nome do Senhor.
2: Eu saúdo as igrejas com a paz do Senhor e os ouvintes com a boa tarde de salvação. Eu gostaria de ouvir o hino da Harpa Cristã, o 300. Esse hino eu ofereço a todos que estão ouvindo esta programação. E para mim, a sua meditação nessa tarde, deixarei a palavra do Senhor Jesus no livro de Lucas, capítulo 7, versículo 18 ao 23. João enviou dois dos seus discípulos a Jesus. E os discípulos de João anunciavam todas essas coisas. E João, chamando dois dos seus discípulos, enviou a Jesus, dizendo: Eis tu aquele que havia de vir, ou esperamos outro? E quando aqueles homens chegaram junto dele, disseram-lhe: João Batista enviou-nos a perguntar-te: Eis tu aquele que havia de vir, ou esperamos outro? E na mesma hora curou muitos de enfermidade e males e espírito imundo, e deu vista a muitos cegos. Respondendo então Jesus lhe disse-lhe: Ide e anunciai a João o que tem de visto e ouvido. Os cegos vê, os conchos andam, os leprosos são purificados, os surdos ouvem, os mortos ressuscitam, e aos pobres anunciai o Evangelho. E bem-aventurado aquele que em mim se não escandaliza. Louvado seja o nome do Senhor Jesus. Palavra, aleluia, do Senhor para a nossa meditação nessa tarde. Que Deus abençoe a todos.
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1: Ouro de louvado seja o nome do Senhor, para sempre seja louvado Deus, Ele é fiel, Ele é maravilhoso. Neste momento, e terminar com a oração, eu deixaria uma pregação para a sua meditação, em nome do Senhor Jesus. Juntos oramos. Senhor, nosso Deus, nosso Pai, obrigado, ó Deus, por estar aqui na tua presença, Senhor. Obrigado por tudo, Senhor. Abençoa cada ouvinte desta programação. Abençoa e dá vitória. Eu te agradeço, Senhor, porque tu és bom, tu és maravilhoso. Abençoa todos, Pai. Dá saúde àquele que está doente, Pai. E dá vitória. Pai, que é assim que eu te peço, Senhor, por tudo e por todos, em nome do Senhor Jesus. Irei dizer uma pregação, a mensagem de Deus para você, para a sua meditação. Que Deus assim te abençoe.

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1: Uma certa empresa, com centenas de funcionários, estava indo muito mal. O vale já não saía no dia previsto. O pagamento atrasava 10, 15 dias. As vendas tinham despencado. A produção era lenta. Os departamentos desorganizados. E os funcionários descontentes. E todos esperavam que o responsável pela empresa fizesse alguma coisa. Mas parece que ele não tomava nenhuma atitude. Parece que não tinha competência para tocar um negócio tão grande. Os funcionários murmuravam: desse jeito a empresa vai falir. Se o responsável não fizer nada, não tomar uma atitude, todos nós perderemos o emprego. Então, havia dentro daquela empresa uma grande insatisfação. Numa segunda-feira pela manhã, quando os funcionários chegaram para trabalhar, encontraram na portaria, junto ao relógio de ponto, um aviso fúnebre. Dizia o seguinte: faleceu neste final de semana a pessoa responsável pelas dificuldades da empresa. O velório está sendo realizado na sala de reunião, onde se encontra o caixão com o falecido.

que lia aquele aviso fúnebre, sentia uma profunda tristeza. Que coisa chata. Uma segunda-feira já é um dia triste. E a gente chega aqui e é surpreendido por uma notícia tão trágica. Tem um defunto lá na sala de reunião. Todos sentiam uma comoção, uma tristeza profunda. Mas a nota não dizia quem tinha morrido. Então aquilo provocou uma curiosidade muito grande. E todos os funcionários fizeram fila em direção à sala de reunião, porque todos queriam ver o rosto do responsável pelas dificuldades da empresa. Houve um tumulto tão grande que a segurança da empresa teve que ser mobilizada para organizar a fila. E quando a fila já estava organizada, abriram a sala de reunião para que cada funcionário pudesse ali olhar o falecido. E na fila começaram os comentários. Quem será que é, hein? Quem será que morreu? Quem será que está aí? Como é que não puseram o nome da pessoa? E alguns até ironizavam dizendo: ainda bem que esse miserável morreu, porque senão a gente iria à falência. Nós todos íamos perder o emprego. E um outro concordava dizendo: ah, agora que esse sujeito bateu as botas, nós temos certeza que a empresa vai melhorar. E outro concordava dizendo: é, antes ele do que eu. Pelo menos agora a empresa vai, agora vai, agora vai. E todos em fila, querendo ver o falecido. Mas cada pessoa que olhava ali no caixão ficava muda e se retirava completamente envergonhada. É que o caixão estava lacrado e havia somente aquele visor onde dava para ver o rosto do defunto. Mas quando as pessoas olhavam naquele visor, dentro do caixão lá embaixo tinha um espelho que refletia a cara de cada funcionário. E quando a pessoa via o seu próprio rosto refletido dentro do caixão, o susto era tão grande que ela compreendia. Ali estava a pessoa responsável pela dificuldade geral da empresa. Você está compreendendo essa ilustração? Às vezes, as pessoas acham que ela não tem que fazer nada, que a sua responsabilidade é limitada, e ela se porta dentro de uma empresa como se não tivesse que dar satisfação pelo sucesso ou pelo fracasso daquele negócio. Mas cada funcionário, cada pessoa é responsável pelo bem e pelo mal, pelo sucesso ou pelas dificuldades que uma empresa está passando. É mais fácil culpar o patrão, é mais fácil culpar o supervisor, o chefe, o diretor, o gerente, o encarregado, a encarregada, quando a pessoa tem uma responsabilidade da qual ela não está dando a devida conta. Isso acontece não apenas com relação à empresa. Acontece também com relação a uma casa, a uma família. É mais fácil para a esposa dizer: ah, a culpa é do meu marido. É mais fácil para a filha dizer: a culpa é da minha mãe não faz nada. Quando nós é que temos que fazer. Nós podemos também transferir essa ilustração para uma igreja. Enfim, para qualquer entidade. Se a igreja está indo mal, ah, esse pastor não faz nada. Esse pastor é um molengo, é um irresponsável, é um come e dorme só. E a pessoa acha que ela não tem responsabilidade nenhuma, que ela só tem que fazer aquilo. Então, meu amigo, minha amiga, preste atenção, porque a palavra de Deus diz que cada um de nós vai ter que dar conta daquilo que fizemos neste mundo através do nosso corpo. Se você não está indo bem, nem no emprego,
nem na família e nem na igreja. A única pessoa responsável é você mesma. Agora, você quer saber também o seguinte? Nós poderíamos imaginar aquela fila de muitas e muitas pessoas dentro de uma igreja querendo ver o responsável que tentava impedir você de ir para o céu. Veja se você compreende isso. Na igreja, o pastor coloca ali o aviso fúnebre dizendo: venha ver no caixão a pessoa que estava atrapalhando você de ir para o céu. Aí você pensa: ah, é o diabo, ah, é aquela vizinha fofoqueira, ah, é aquela minha cunhada que me perturba, ah, é a minha sogra. Aí quando você chega lá, olha dentro do caixão, vê o teu próprio rosto refletido. Você é a única pessoa responsável pelo teu destino final. Se você vai para o céu ou para o inferno, você é a única pessoa responsável. Ninguém irá para o inferno e dirá: estou aqui por culpa do diabo, estou aqui por culpa daquela pessoa que não me ajudou. Não. Todo mundo que estiver ali no inferno vai ter que admitir que está ali por sua única e exclusiva culpa. E também, quando alguém estiver lá na glória, estiver lá no céu, a pessoa vai saber que ela tomou uma decisão importante que mudou o seu destino e a levou ali para aquele lugar de delícias. A pessoa sabe que ela decidiu receber Jesus como único Salvador. Por isso foi salva. Porém, todos os salvos que estiverem naquele lugar glorioso para desfrutarem toda a eternidade, cada salvo, verdadeiramente salvo, feliz e contente, dirá: eu estou aqui, é verdade, eu recebi Jesus como Salvador, mas estou aqui não porque eu mereço, mas porque Jesus verteu por mim o seu sangue precioso lá.

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0: Meio-dia e 58.
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1: 1:19.
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1: Previsão do tempo para quarta-feira, 7 de outubro de 2026. Região Centro-Oeste. Brasília, no Distrito Federal, tem previsão de céu encoberto nesta quarta-feira. Os termômetros marcam mínima de 19 e máxima de 28 graus. Umidade relativa do ar gira em torno de 70 a 30%. Pirenópolis, em Goiás, comemora aniversário com céu encoberto. Temperatura mínima é de 20 e a máxima 36 graus. Umidade do ar varia de 100 a 20%. Região Nordeste, Recife, em Pernambuco, tem céu claro. Temperatura mínima é de 23 e máxima de 31 graus nas horas mais quentes do dia. A umidade do ar vai de 90 a 40%. Em Pacatuba, Sergipe, previsão de tempo aberto no aniversário da cidade. Temperatura mínima é de 22 e a máxima 33 graus. A umidade relativa do ar é de 90 a 35%. Região Norte. Em Manaus, quarta-feira com céu encoberto. Temperatura mínima é de 26 e máxima de 36 graus. A umidade do ar na capital do Amazonas é de 85 a 45%. Tocantinha, em Tocantins, canta parabéns com previsão de céu encoberto pela manhã. À tarde, o tempo abre e deixa o céu claro. Temperatura mínima de 23 e a máxima de 36 graus. Umidade do ar varia de 90 a 30%. Região Sudeste. A cidade de Vitória, no Espírito Santo, tem previsão de céu encoberto. Os termômetros registram mínima de 21 e máxima de 32 graus. Umidade relativa do ar vai de 90 a 40%. Varginha, em Minas Gerais. Sopra velinhas com previsão de céu encoberto com chuvisco pela manhã. Temperatura mínima de 18 graus e a máxima de 24 graus. Umidade relativa do ar é de 95 a 70%. Região Sul. Em Curitiba, Paraná, previsão de céu cheio de nuvens. Os termômetros registram mínima de 15 e máxima de 21 graus. A umidade relativa do ar fica entre 100 e 70%. Rio Pardo, no Rio Grande do Sul, comemora aniversário com céu encoberto nesta quarta-feira. Termômetros registrando mínima de 16 e máxima de 27 graus. A umidade relativa do ar oscila entre 100 e 60%. Você ouviu a previsão do tempo para esta quarta-feira, 7 de outubro de 2026. Com informações do IBGE Cidades e do Instituto Nacional de Meteorologia, INMET.
2: Para muitos idosos, caminhar pela cidade não é uma tarefa fácil. Buracos nas calçadas, desníveis e a falta de estrutura em alguns trechos fazem com que atividades do dia a dia exijam mais cuidado. Dona Elizabeth, de 64 anos, conta que o momento de entrar no transporte coletivo é um dos mais complicados.
3: Os degraus dos ônibus é muito alto, está muito alto. Para mim mesmo, que já estou nessa idade, toda vez que eu entro no ônibus eu reclamo. Meu Deus, que altura é essa? E também muito buraco, né? A rua tá toda esburacada. Fizeram tanto esses piso tático aí, que agora esburacou mais ainda o passeio.
2: Uma queda pode resultar em fraturas e outras lesões mais graves, conforme a geriatra Maria Clara Valente.
4: Num paciente idoso, ela pode provocar uma fratura ou até uma lesão mais grave. E além disso, depois de uma queda, a gente tem um problema muito relevante, que é o medo de cair novamente. Isso pode iniciar um ciclo de menos movimento, mais perda de força e risco maior maior de ter uma nova queda.
2: Mas melhorar o transporte não é suficiente se a cidade como um todo continua impondo barreiras. Para a arquiteta Alice Lopes, o planejamento urbano ainda é pensado muitas vezes a partir da circulação dos veículos e não das necessidades de quem caminha, especialmente os idosos.
0: É uma cidade onde eu ou um idoso consiga caminhar até uma praça, pegar um transporte público de forma segura, ir até o mercado, encontrar amigos ou simplesmente passear. Sem que o fato de ser idoso ou a idade ou qualquer limitação que a pessoa venha a ter seja uma barreira.
2: Envelhecer com autonomia é um direito do cidadão e as cidades precisam oferecer melhores condições de mobilidade e segurança. Da Rádio Educador FM, diretamente de Salvador, Rafael Lopes para a Rádio Nacional.
5: O Tribunal Superior Eleitoral só vai decidir se aceita o pedido de desistência de recurso apresentado pelo candidato ao governo do Rio de Janeiro, Antônio Garotinho, depois que a Procuradoria-Geral Eleitoral se manifestar sobre a questão. O ministro Floriano de Azevedo Marques, do TSE, concedeu prazo de 2 dias para a PGE emitir um parecer. O caso também envolve a possibilidade de o candidato Douglas Ruas, do PL, ser declarado eleito no primeiro turno para comandar o governo estadual. Antes da votação, o ministro entendeu que os votos de Garotinho não poderiam ser considerados válidos, que deveriam constar como anulados sub judice. Conforme decisão da Justiça Eleitoral do Rio, Garotinho está inelegível por ter sido condenado por ato doloso de improbidade administrativa em 2018. A defesa de Garotinho, do Republicanos, desistiu do recurso protocolado contra a decisão do TRE. Se a solicitação for aceita, os votos de Garotinho podem ser anulados definitivamente. Dessa forma, uma nova totalização dos votos será determinada e o TRE poderá proclamar Douglas Ruas eleito já no primeiro turno. Com a nova contagem, Ruas passará a obter mais de 50% dos votos válidos, excluídos brancos e nulos, regra principal para que um candidato seja declarado vencedor sem a necessidade da segunda rodada de votação. Com informações da Agência Brasil, da Rádio Nacional no Rio de Janeiro, Cristiane Ribeiro.
6: Um estudo da Universidade Federal de Minas Gerais avaliou 839 adultos e 76% deles relataram já ter utilizado o serviço de delivery para pedir comida. Já 27% do total afirmaram fazer uso regular das plataformas pelo menos uma vez por semana. Longas jornadas de trabalho, falta de atividade física, períodos extensos sentado e diante de telas, assim como poucas horas dedicadas a atividades domésticas, como preparar a própria comida, estão entre os comportamentos sedentários identificados nesses usuários. Segundo a pesquisadora da UFMG, Paloma Barros, o aumento no uso dos aplicativos pode ser um problema, em especial pelo tipo de alimento que é pedido.
7: Houve uma alta frequência no pedido de lanches, então lanches muitas vezes ricos em nutrientes críticos, tão rico em sódio, rico em gordura, altamente calóricos, de forma indireta pode contribuir para a qualidade da dieta e para o ganho de peso para as doenças crônicas não transmissíveis no futuro.
6: Ela reforça que as plataformas são responsáveis pela estratégia de vendas de alimentos não saudáveis.
7: Elas não são um ambiente neutro, né? Os alimentos que são mais disponíveis, que são promovidos mais frequentemente, são os alimentos não saudáveis e muitas vezes associado a estratégias de marketing altamente persuasivas. E aqui eu estou falando do compre um, leve dois, o combo onde coloca uma bebida, sanduíche, uma sobremesa, a entrega grátis. Então, essas estratégias associadas aos alimentos não saudáveis pode potencializar os pedidos e tornar esses alimentos ainda mais atrativos no momento da escolha.
6: O levantamento também indicou que as ocupações profissionais foram um um importante fator de análise. Enquanto trabalhadores em tempo integral apresentaram maior uso do delivery, desempregados ou pessoas em atividades informais relataram menor procura. Segundo a pesquisa, restrições financeiras e maior disponibilidade de tempo para preparar refeições em casa podem explicar esse comportamento. O estudo usou dados coletados em um projeto de universidades mineiras sobre os hábitos de vida e o padrão alimentar de adultos egressos de instituições de ensino superior do Estado e das universidades federais do Espírito Santo, Rio Grande do Sul e Paraná. Com produção de Lígia Maria, da Rádio Nacional no Rio de Janeiro, Priscila Terezo.
8: As principais bolsas de valores de Wall Street, o S&P 500 e o Nasdaq, operaram em alta, rondando máximas históricas. O otimismo dos investidores é impulsionado por um novo recuo nos preços do barril de petróleo, que voltou a ser negociado abaixo dos $100. O movimento positivo no mercado ocorre em um cenário de queda nos rendimentos dos títulos do Tesouro dos Estados Unidos e com a expectativa voltada para a temporada de resultados do terceiro trimestre, que se inicia na próxima semana. As ações de grandes empresas de tecnologia e inteligência artificial continuam a impulsionar os índices. Um navio comercial afundou no Mar Negro, na costa da Bulgária, após ser atingido por drones. A tripulação está desaparecida e o incidente ocorreu a cerca de 112 quilômetros da cidade costeira de Biala, país membro da OTAN. O primeiro-ministro búlgaro, Rumen Radev, classificou o ataque como uma grave violação do direito internacional, em meio a temores sobre ações russas na região. Fontes do setor de navegação sugerem que este pode ser o primeiro ataque registrado na zona econômica exclusiva da Bulgária.
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9: Estamos de volta com o Jornal Conexão Notícias. Agora tem as informações do esporte.
20: O jornal inglês The Guardian divulgou uma lista com 60 das maiores promessas do futebol mundial nascidas em 2009. E 3 brasileiros aparecem entre os destaques. São eles Eduardo Conceição, do Palmeiras, Iago Machado, do Corinthians, e Eduardo Pape, do Cruzeiro. Os 3 já tiveram passagens pelas seleções brasileiras de base e são apontados como jogadores com grande potencial para os próximos anos. Eduardo Conceição é atacante do Sub-20 do Palmeiras e já treina com os profissionais, com contrato até 2029 e multa rescisória de 100 milhões de euros. Iago Machado é zagueiro e já integra o elenco principal do Corinthians, enquanto Eduardo Pape, meia do Cruzeiro, foi um dos artilheiros do Sul-Americano Sub-17, com 4 gols em 5 jogos. A lista reúne jovens talentos de vários países e coloca os 3 brasileiros entre os principais nomes da geração de 2009. Rafinha assinou a renovação de contrato com o Barcelona até 2030. O novo vínculo apenas formaliza um acordo que já havia sido confirmado entre as partes, e o clube catalão deve fazer o anúncio oficial nos próximos dias. O brasileiro chegou ao Barcelona em 2022, vindo do Leeds United, em uma negociação de cerca de 58 milhões de euros. A renovação acontece em um momento de grande destaque do atacante. Rafinha se tornou um dos capitães do Barcelona e começou a temporada 2026 e 2027 em grande fase, com 14 gols e 3 assistências em 8 jogos. O novo contrato amplia em 2 anos o vínculo anterior, que terminaria em 2028, garantindo a permanência do brasileiro no clube até 2030. Documentos revelados pelos jornais The New York Times e Le Monde apontam que a FIFA sabia que o goleiro Lionel Mpassi estava com a documentação irregular para defender a República Democrática do Congo, mas mesmo assim permitiu sua participação nas eliminatórias e na Copa de 2026. Mpassi nasceu na França e defendeu as categorias de base do país, mas não teve concluído o processo necessário para trocar oficialmente sua associação esportiva para a seleção congolesa. A irregularidade foi identificada durante uma investigação após uma reclamação da Nigéria, eliminada pela RD Congo nas eliminatórias. Mesmo reconhecendo o problema, a FIFA decidiu não punir os congoleses, alegando questões técnicas e de prazo na denúncia. Com isso, Mpassi atuou na repescagem contra a Jamaica e depois na Copa, onde a RD Congo avançou ao mata-mata e acabou eliminada pela Inglaterra. O caso agora gera novas críticas à FIFA e questionamentos sobre a aplicação das regras de elegibilidade.
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20: O Banco Mundial elevou a previsão de crescimento do Produto Interno Bruto do Brasil em 2026 para 2,1%. A projeção foi divulgada, indicando uma perspectiva mais otimista para a economia nacional. O relatório do Banco Mundial aponta commodities em patamar elevado e exportações industriais resistentes como fatores positivos, mas ressalta incertezas globais, espaço fiscal restrito e juros reais altos como desafio.
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20: O secretário-geral da Organização das Nações Unidas, Antônio Guterres, fez uma declaração contundente. Ao recordar os ataques a Israel, Guterres enfatizou que nenhuma circunstância pode justificar atrocidades. A fala do líder da ONU reforça a condenação a atos de violência e a importância do respeito aos direitos humanos e ao direito internacional em qualquer conflito. A mensagem sublinha a necessidade de responsabilização e a busca pela paz.
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1: Uma pesquisa quer saber como foi sua experiência nas eleições 2026. A enquete está disponível no site do Tribunal Superior Eleitoral até o dia 31 de outubro. A participação é voluntária, anônima e leva cerca de 3 minutos. Qualquer eleitor pode responder. A ideia é ouvir a opinião do cidadão sobre a experiência de votar e identificar o que pode ser melhorado nas próximas votações. O lema da iniciativa é o eleitor no centro do processo. Segundo o TSE, as respostas vão ajudar a construir um processo eleitoral cada vez mais simples, acessível, inclusivo e próximo das necessidades do cidadão. A enquete traz perguntas sobre o estado e o município onde o eleitor votou, além de faixa etária, gênero e raça ou cor. O eleitor também pode avaliar a experiência de votação e compartilhar informações sobre acesso à informação, deslocamento até a sessão eleitoral e votação. Depois, o TSE vai analisar os dados. Os resultados poderão ajudar a orientar ações para as eleições municipais de 2028. Da Rádio Nacional em Brasília, Renato Ribeiro.
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21: Nova York, nos Estados Unidos, declarou estado de emergência por causa do avanço do sarampo. Segundo a Organização Pan-Americana da Saúde, boa parte do continente passa por um surto da doença. Diante do crescimento do sarampo em áreas rurais e comunidades com baixa cobertura vacinal, o governo de Nova York oficializou emergência após a confirmação de 108 casos da doença este ano. A maioria no interior do estado e 7 deles confirmados na cidade de Nova York. Um dos objetivos do estado de emergência é expandir a aplicação de vacinas. Segundo a agência Reuters, no estado vizinho, Pensilvânia, foram notificados 977 casos de sarampo vacinas. Segundo a agência Reuters, no estado vizinho, Pensilvânia, foram notificados

0: americana como país livre da transmissão do sarampo. No mês passado, o Ministério da Saúde intensificou as ações no município de Tabatinga, fronteira com o Peru, após a confirmação de 3 casos importados da doença. Os pacientes eram pessoas sem histórico comprovado de vacinação. Já o estado de São Paulo registrou 32 casos isolados ao longo do ano, sem registro de transmissão. Da Rádio Nacional em São Luís, Gabriel Correa.
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2: O Tribunal Superior Eleitoral, o TSE, negou que tenha ocorrido fraude na divulgação dos resultados do primeiro turno das eleições de 2026. Segundo o tribunal, uma falha técnica interrompeu por cerca de 50 minutos a atualização do painel nacional para presidente e vice-presidente, depois de um aumento no volume de dados. O problema começou por volta das 19h14 e foi normalizado às 20h04, quando 64,81% dos dados já haviam sido divulgados. O TSE explicou que a falha atingiu apenas a visualização nacional dos resultados na internet, enquanto os dados por estado continuavam sendo atualizados normalmente. A apuração realizada pelas urnas e a totalização dos votos não foram comprometidas, e os boletins de urna continuaram sendo transmitidos e processados. O tribunal classificou como falsas as acusações de fraude que circularam nas redes sociais e informou que está desenvolvendo uma nova rotina técnica para evitar que o problema volte a acontecer no segundo turno.
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5: 1:48.
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6: É quarta-feira, meiuca de semana. Estamos chegando, Kaique.
7: Estamos chegando, Wilson Meirelles, para todo o Brasil com mais de 50 emissoras.
6: Aí sim, hein, Brasil? Obrigado pelo carinho da sua audiência. A partir de agora, o Viva Bem Mix com aquela dica do dia, a sua participação e muito sucesso com Wilson Meirelles.
7: Kaique Araújo, bora começar?
6: Bora, sim, bora.
7: Pronto, bora para a primeira produção.

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3: No nosso quadro Dica do Dia, hoje é pra você mexer o corpo, tá bom? Não precisa, gente, ser atleta pra cuidar do corpo, viu? Suba escadas, caminha, alongue-se. O importante é não ficar parado, viu? Movimento é o remédio mais barato e mais eficaz que existe. Essa foi a nossa dica do dia de hoje.

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1: 2:19.
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1: 2:37.
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0: edição do nosso programa.
1: É quarta feira.
0: Bem, se ele foi assim degradadamente assim, cara. É. Nossa senhora. Vamos lá, finalizando, bora, gente. Acabar, obrigado, né, pelo carinho nessa quarta-feira. Amanhã, quinta-feira, estamos de volta.
2: Prontinho. Tchau, tchau, gente.
0: Tchau, tchau.
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6: 12:55.
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2: Salve, salve, galera! Tô chegando, tô aqui, ó, pra desfilar o meu veneno em mais uma edição do Fofoqueira, que tá só começando. Meiuca de semana! Quarta-feira, dia do sofá e dia de fofocar, 7 de outubro de 2026. A partir de agora, eu te faço companhia com os babados dos famosos. E olha, o primeirinho tá chegando, o ator e vencedor do BBB 22, Arthur Aguiar, virou alvo de mais uma dor de cabeça judicial. Desta vez, envolvendo o Banco Bradesco, a instituição financeira acionou o artista na justiça para cobrar uma dívida estimada em cerca de R$400 mil. Valor acumulado até o mês de agosto devido a faturas em aberto de 6 cartões de crédito. De acordo com os autos do processo protocolado em 21 de setembro, o banco tentou esgotar as negociações por meio de acordo extrajudicial, mas sem sucesso. Este novo imbróglio financeiro soma-se a outro revés recente enfrentado pelo famoso, que também lida com uma ação de despejo por débitos de aluguel calculados em aproximadamente R$166 mil. Rapaz do céu, será que tá falido o seu Arthur Aguiar depois de ganhar muito dinheiro no BBB e uma vida toda de famoso? É aquela coisa, né, rapaz? Não sei até que ponto o homem tá falido, só tá passando por um momento delicado, mas é um momentinho que tá demorando pra passar. E eu aumento, mas jamais invento. Daqui a pouco volto com mais um babadinho.
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3: 3:19.
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4: Legal, turma! Estamos de volta com mais um bloco do nosso Fofoqueira desta quarta-feira. A influenciadora e palestrante Cíntia Chagas resolveu colocar lenha na fogueira das redes sociais ao soltar mais uma de suas declarações polêmicas durante uma interação recente com os seus seguidores no Instagram. Sem papas na língua, a famosa disparou um conselho direto para o público feminino ao afirmar que caso a pessoa não queira arcar com as despesas de um jantar ou compromisso romântico, a solução seria simplesmente passar a gostar de homens. A fala repercutiu imediatamente na internet, dividindo opiniões entre seguidores que apoiam o estilo provocativo da criadora de conteúdo e aqueles que criticam a postura da influenciadora. E também aqueles que criticaram, vou te contar, viu? O assunto ganhou ainda mais tempero nos bastidores devido ao recente término do relacionamento de Cíntia com o ex-piloto de Fórmula 1, Rubens Barrichello, mostrando que a vida amorosa da palestrante continua movimentando os portais de celebridades e garantindo o assunto de sobra para as rodinhas de fofoca da web. Minha simples opinião como homem quando vai sair com uma mulher, né? Principalmente quando tá conhecendo, paquera, namoro e claro, depois de casado também, né? Daí já virou obrigação, mas antes disso é uma cordialidade, é um ato masculino, você ser gentil de pagar a conta, né? Se não, rapaz, pelo amor de Deus, né? Fica em casa, se você não tem condições, faz alguma coisa ali, mas rapaz, a mulher gasta, ela vai no salão se arrumar pra sair contigo, ela faz um montão de coisa, seu cavalo, ela pega e se arruma, se pinta. Então, querendo ou não, ela já gastou muito mais antes de sair de casa, pra ficar tudo cheirosinha, bonitinha, cocotinha pra você. E aí, você quer resolver de rachar a conta? Cria vergonha na cara! Pronto, falei, eu aumento, mas jamais invento. Daqui a pouco tem mais fofoqueira.
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5: 3h41.
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0: verdade. Não é por falta de tempo não, viu? Você só não tem prioridade.
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0: Beijos da Thay, bye bye.
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2: Legal, turma! Já estamos de volta, último bloco, reta final do Fofoqueira desta quarta, dia 7. Bora desfilar o meu veneno por mais uma vez. O consagrado cantor e compositor Chico Buarque, de 82 anos, resolveu não deixar barato e acionou a Polícia Civil do Rio de Janeiro após ser alvo de uma ameaça de morte explícita nos comentários de um jornal paulista. A postagem criminosa, que sugeria abreviar a vida do artista por conta de suas famosas posições políticas, fez a equipe jurídica entrar em ação imediatamente. Os defensores protocolaram um pedido formal de inquérito policial para caçar o autor da façanha, apontado preliminarmente como médico registrado em Minas Gerais. Enquanto a publicação sumiu do mapa, após a moderação do portal cortar o mal pela raiz, a defesa reforça que o direito sagrado à liberdade de expressão passa bem longe de apologia à violência. Resta saber se o autor da gracinha vai conseguir se explicar na delegacia ou se vai preferir apagar o perfil correndo das redes sociais. Acho que ele vai fazer isso, tá bom? Gente, eu aumento, mas jamais invento. Amanhã, quinta, tem mais Fofoqueira e eu conto com a sua audiência. Grande abraço, fiquem todos com Deus e até lá.
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2: 4 horas.
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15: Ótima quarta-feira pra você, ouvinte. Começando agora mais um Forró Mania. Comigo, locutora Patrícia Vieira. A programação de forró de hoje está especial. Vem curtir comigo. Forró Mania está no ar.
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2: Você ouviu mais um bloco do Forró Mania. Continue sintonizado, daqui a pouco eu volto com mais músicas.
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4: FM. 4:21.
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2: Voltei trazendo pra você mais músicas na programação do nosso Forró Mania. Espero que esteja curtindo. Agora tem mais.
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2: Essa é a programação mais alegre do seu rádio. Estamos ouvindo Forró Mania com o melhor deste ritmo dançante. Em instantes eu volto com mais, não saia daí.
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4: 4:40.
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3: 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Trazendo pra você sempre o melhor do forró. Este é o programa Forró Mania que está de volta. Aumenta o som.
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0: chegando ao fim. Obrigada a você que participou, que curtiu. Amanhã tem mais pra você. Um beijo grande.
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3: 4:59.
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1: Legal, legal demais, gente. E eu quero ver todo mundo assim com você pra cima assim, ó. Cantando.

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0: 5h47.
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2: A família é o santuário da vida. Nesta hora, queremos nos sentir família. Queremos ser um no coração de Deus. Neste terço, rezaremos por nossas famílias, pelos nossos pais, mães, filhos, todos aqueles que estão em nossos corações. Vamos oferecê-los. Vamos oferecê-los à Sagrada Família, para que encontrem nela as respostas para tudo aquilo que procuram, todas as questões, e que em Jesus sejam curados das feridas do pecado e alcancem toda a força para que suportem as provas e resistam a todas as tentações. Pedimos a Ti, Senhor, que faça da nossa casa, faça da nossa família um lar onde possa nascer o amor, o perdão, a reconciliação. E que um lar onde possa nascer o amor.

0: primeira dezena, rezemos por todos os pais que trabalham dia a dia no sustento da casa, que saem de manhã e voltam apenas no final da tarde, com o desejo de encontrar uma família unida e se sentem responsáveis de trazer o sustento para o lar. Entreguemos também os pais que se encontram desempregados, muitos deles desesperados, muitos deles na expectativa de arrumarem um emprego para oferecer educação, conforto, segurança ou simplesmente para colocar alimento dentro da sua própria casa. Dá-lhe, Senhor, dignidade. Família que reza unida
1: permanece unida.
0: Jesus, Maria e José,
1: nossa família vossa é.
0: Jesus, Maria e José,
1: nossa família vossa é.
0: Jesus, Maria e José,
1: nossa família vossa é.
0: Jesus, Maria e José,
1: nossa família vossa é.
0: Jesus, Maria e José,
1: nossa família vossa é.
0: Jesus,

0: e José.
1: Nossa família vossa é.
0: Jesus, Maria e José.
1: Nossa família vossa é.
0: Jesus, Maria e José.
1: Nossa família vossa é.
2: Nesta segunda dezena, rezemos por todas as mães. Mães sofridas, desamparadas, mulheres que se sentem abandonadas por seus maridos e filhos. Rezemos pelas mães doentes, idosas, por aquelas que se dedicam ao serviço da Igreja. Por aquelas que encontram dificuldades em educar seus filhos. Pedimos, Senhor, pela Tua graça, que a maternidade em nossas famílias seja fecunda. Família que reza unida,
1: permanece unida.
2: Jesus, Maria e José,
1: nossa família vossa é.
2: Jesus, Maria e José,
1: nossa família vossa é.
2: Jesus, Maria e José,
1: nossa família vossa é.
2: Jesus, Maria e José,
1: nossa família vossa é.
2: Jesus, Maria e José,
1: nossa família vossa é.
2: Jesus, Maria e José,
1: nossa família vossa é.
2: Jesus, Maria e José,
1: nossa família vossa é.
2: Jesus, Maria e José,
1: nossa família vossa é.
2: Jesus, Maria e José,
1: nossa família vossa é.
2: Jesus, Maria e José,
1: nossa família vossa é.
3: Nessa terceira dezena, queremos rezar por todas as crianças que não têm casa, não têm comida, não estudam, moram nas ruas sem carinho, por aquelas que não têm pai nem mãe e moram nos orfanatos.

0: seu amor sobre elas e as abençoe. Família que reza unida,
1: permanece unida.
0: Jesus, Maria e José,
1: nossa família vossa é.
0: Jesus, Maria e José,
1: nossa família vossa é.
0: Jesus, Maria e José,
1: nossa família vossa é.
0: Jesus, Maria e José,
1: nossa família vossa é.
0: Jesus, Maria e José,
1: nossa família vossa é.
0: Jesus, Maria e José,
1: nossa família vossa é.
0: Jesus, Maria e José,
1: nossa família vossa é.
0: Jesus, Maria e José,
1: nossa família vossa é.
0: Jesus, Maria e José.

0: família vossa é.
1: Jesus, Maria e José.
0: Nossa família vossa é.
1: Jesus, Maria e José.
0: Nossa família vossa é.
2: Nessa quarta dezena, pedimos a Deus por todos os jovens que estão nas drogas e na prostituição, que eles se libertem desses vícios e voltem para suas casas. Voltem a conversar com seus pais. Pedimos pelos jovens que estudam, fazem faculdade, que eles não se percam. Protege, Senhor, contra todo o mal. Livra-os de todo o mal. Pedimos também que os jovens descubram a sua vocação, o seu chamado na igreja e no mundo. Família que reza unida,
0: permanece unida.
2: Jesus, Maria e José,
0: nossa família vossa é.
2: Jesus, Maria e José,
0: nossa família vossa é.
2: Jesus, Maria e José,
0: nossa família vossa é.
2: Jesus, Maria e José,
0: nossa família vossa é.
2: Jesus, Maria e José,
0: nossa família vossa é.
2: Jesus, Maria e José,
0: nossa família vossa é.
2: Jesus, Maria e José,
0: nossa família vossa é.
2: Jesus, Maria e José,
0: nossa família vossa é.
2: Jesus, Maria e José,
0: nossa família vossa é.
2: Jesus, Maria e José,
0: nossa família vossa é.
1: Pedimos agora, Jesus, por todos os casais, por aqueles que estão vivendo dificuldades no casamento. Pedimos sobre eles

0: filhos sejam sustento para os seus pais. Família que reza unida,
1: permanece unida.
0: Jesus, Maria e José,
1: nossa família vossa é.
0: Jesus, Maria e José,
1: nossa família vossa é.
0: Jesus, Maria e José,
1: nossa família vossa é.
0: Jesus, Maria e José,
1: nossa família vossa é.
0: Jesus, Maria e José,
1: nossa família vossa é.
0: Jesus, Maria e José,
1: nossa família vossa é.
0: Jesus, Maria e José,
1: nossa família vossa é.
0: Jesus, Maria e José,
1: nossa família vossa é.
0: Jesus, Maria e José,
1: nossa família vossa é.
0: Jesus, Maria e José,
1: nossa família vossa é.
0: Jesus, Maria e José,
1: nossa

0: filhos de Eva. A voz suspirando, gemendo, chorando neste vale de lágrimas. Eia, pois, advogada nossa, esses vossos olhos misericordiosos a nós volvei. E depois desse desterro, mostrai-nos Jesus, bendito fruto do vosso ventre. Ó clemente, ó piedosa, ó doce sempre Virgem Maria.
1: Rogai por nós, Santa Mãe de Deus,
0: para que sejamos dignos das promessas de Cristo. Amém.
1: São José, homem justo, trabalhador incansável, nos guarde, proteja e ilumine. Que a Virgem Maria, Mãe da Igreja, seja também a Mãe da Igreja Doméstica. E graças ao seu auxílio materno, cada família cristã possa tornar-se verdadeiramente uma pequena igreja. Que Nossa Senhora, a escrava do Senhor, um exemplo de acolhimento humilde e generoso da vontade de Deus, seja ela mãe das dores, aos pés da cruz, a confortar e a enxugar as lágrimas dos que sofrem pelas dificuldades das suas famílias. E Cristo Senhor, Rei do Universo, Rei das Famílias, como em Caná, esteja presente em cada lar cristão, a conceder-lhe luz,

0: Essas são palavras de Jesus misericordioso a Santa Faustina, às 3 horas da tarde.
1: Implora a minha misericórdia, especialmente pelos pecadores, e ao menos por um breve tempo, reflete sobre a minha paixão, especialmente sobre o abandono que me encontrei no momento da agonia. Esta é a hora de grande misericórdia para o mundo inteiro. Permitirei que penetres na minha tristeza mortal. Nesta hora, nada negarei à alma que pedir pela minha paixão. Em nome do Pai, do Filho e do Espírito Santo.
0: Amém.
1: Pai nosso, que estais nos céus, santificado seja o vosso nome. Venha a nós o vosso reino. Seja feita a vossa vontade, assim na terra como no céu. O pão nosso de cada dia nos dai hoje. Perdoai-nos as nossas ofensas, assim como nós perdoamos a quem nos tem ofendido. E não nos deixeis cair em tentação, mas livrai-nos do mal. Amém.
2: Ave Maria,
1: cheia de graça, o Senhor é convosco. Bendita sois vós entre as mulheres. Bendito é o fruto do vosso ventre, Jesus. Santa Maria, Mãe de Deus, rogai por nós, pecadores, agora e na hora de nossa morte. Amém.
2: Professemos a nossa fé.
1: Creio em Deus, Pai Todo-Poderoso, Criador do céu e da terra, e em Jesus Cristo, seu único Filho, nosso Senhor, que foi concebido pelo poder do Espírito Santo, nasceu da Virgem Maria, padeceu sob Pôncio Pilatos, foi crucificado, morto e sepultado, desceu à mansão dos mortos, ressuscitou ao terceiro dia, subiu aos céus, está sentado à direita de Deus Pai Todo-Poderoso, donde há de vir a julgar os vivos e os mortos. Creio no Espírito Santo, na Santa Igreja Católica, na comunhão dos santos, na remissão dos pecados, na ressurreição da carne, na vida eterna. Amém.
3: 6:02.
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2: No Recife, 18 horas e 3 minutos.
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1: Boa noite, Nordeste. Hoje é quarta-feira, 7 de outubro de 2026. Estamos iniciando mais um Frente a Frente pela Rede Nordeste de Rádio. São mais de 40 emissoras ligando o Nordeste do litoral ao sertão. A cabeça de rede é a Rádio Folha 96.7 FM. Aqui no Recife, sonoplastia de Aldi Júnior. Quem gosta de política fica aqui com a gente até às 19 horas.
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1: Bom, minha gente, começou toda a estratégia dos candidatos em busca dos votos suficientes para garantir a eleição neste segundo turno em 25 deste mês próximo. Falo dos candidatos à presidência da República. Luiz Inácio Lula da Silva, que disputa a presidência da República, a reeleição, e o senador Flávio Bolsonaro, candidato do PL da oposição. No primeiro turno, Flávio saiu com mais votos do que o presidente Lula. E já deu a largada agora, recebendo o apoio de dois que disputaram a eleição em primeiro turno. Recebeu apoio de Ronaldo Caiado, que disputou pelo PSD, foi governador de Goiás, e do Romeu Zema, que disputou pelo Novo e foi governador lá de Minas Gerais. Ronaldo Caiado saiu com 4 pontos e o Zema 1 ponto, 1,5 pontos. Necessariamente, esses eleitores de Zema e de Caiado não vão para o balaio de votos do candidato do PL, Flávio Bolsonaro. Esses votos, e parte vão, grande parte, vamos assim dizer. Mas também há eleitores aqui que podem ficar com Lula. Embora quem votou em Caiado no primeiro turno, ou em Zema, ou no Renan Santos, esse é o tipo de eleitor que dificilmente pode votar em Lula no segundo turno, que é o eleitor revoltado, é o eleitor insatisfeito com o governo, é o eleitor que quer mudanças, é o eleitor que quer uma terceira via, é o eleitor que quer uma alternativa fora essa polarização aí que o Brasil vive e que volta a ter novamente neste segundo turno entre o lulismo e o bolsonarismo. O lulismo representado pelo próprio Lula, que vai tentar o quarto mandato presidencial, e o bolsonarismo representado pelo filho de Jair Bolsonaro, o senador Flávio Bolsonaro. Amanhã já sai a primeira pesquisa deste cenário, trazendo o cenário de segundo turno entre Lula e Flávio. É o Datafolha. Datafolha já vai trazer aí como ficou este cenário de intenção de voto entre Lula e Flávio neste segundo turno. Quem vai sair na frente? Quem captou mais votos dos candidatos que ficaram para trás? Quem pegou o eleitor insatisfeito? Quem pegou, inclusive, aquele eleitor que não foi votar e que agora quer votar e que pode se manifestar nessas pesquisas de intenção de voto? Amanhã sai o Datafolha, depois vem o Atlas Intel, vem a Quest e tantos outros institutos aí que vão fazer pesquisas nessa corrida de segundo turno que acaba em 25 de outubro. Lula não ganhou nenhum apoio do Centrão, nenhum apoio de Ronaldo Caiado, nenhum apoio do Zema, nem tampouco do Renan Santos, que é um radical, mas está tentando mudar a sua estratégia de campanha nesse segundo turno, inclusive a estratégia de comunicação. Ele já se reuniu com o Santana, que é um dos marqueteiros bem tradicionais da política brasileira. Me parece que vai dispensar o Sidônio, que fez uma política que, de comunicação, que não deu certo no primeiro governo, já convocou governadores eleitos no primeiro turno, aliados eleitos no primeiro turno, aqui mesmo de Pernambuco, foram a Brasília para uma reunião com Lula, o João Campos, que perdeu a eleição para Raquel Lira, mas que é presidente nacional do PSB, que tem muita coisa a oferecer ao presidente Lula, porque o seu partido também saiu vitorioso em alguns estados com o PSB, e foi também os dois senadores eleitos, Humberto Costa e Marília Reis. Ambos participaram da reunião de estratégia política e de comunicação de Lula para este segundo turno. Vai ser fácil para o presidente Lula, como ele imaginava, e o PT até subestimou o Flávio como adversário lá atrás e percebeu que a questão não é Flávio Bolsonaro, a questão é a conjuntura, a questão também é o pai do Flávio Bolsonaro. As pessoas parecem que querem homenagear o Jair Bolsonaro, principalmente aquele bolsonarista raiz, bolsonarista roxo, né? As pessoas também estão insatisfeitas com o Supremo Tribunal Federal, acham que uma eleição de Flávio, já que fez a maioria do Senado, de senadores do PL, do centro da direita, são 54 ao todo, isso pode ser um caminho para o impeachment de ministros do Supremo Tribunal Federal. Esses fatores todos hoje pesam a favor de Flávio Bolsonaro. Mas Lula também tem a sua história. O Lula também tem a máquina, Lula também tem aliados e tem o Nordeste e outras regiões que podem fazer essa diferença, principalmente o Nordeste. Embora na eleição do primeiro turno o presidente Lula só tenha saído vitorioso do Nordeste e não foi tanta aquela votação de 4 anos atrás. Esperar amanhã o Datafolha para a gente ver o primeiro retrato desta eleição de segundo turno. Se vai vir bom para Lula ou bom para Flávio Bolsonaro. Ele...

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1: A governadora de Pernambuco, Raquel Lira, reeleita no último domingo, afirmou já ter recebido ligações de aliados do presidente e candidato à reeleição Lula e do candidato Flávio Bolsonaro após o primeiro turno das eleições. Segundo ela, em entrevista ao Globo, os contatos tiveram como objetivo abrir uma conversa sobre um possível apoio no segundo turno, mas ainda não houve uma reunião com representantes dos campos políticos. Raquel relatou ter sido procurada por ministros e por políticos ligados a Lula, entre eles o ex-ministro Rui Costa, o senador Humberto Costa e a ex-deputada federal Marília Reis. A senadora eleita por Pernambuco, Marília Reis, afirmou que a campanha do presidente Lula vai buscar apoio da governadora reeleita Raquel Lira no segundo turno da eleição presidencial. De acordo com Marília, a atual governadora foi citada em uma reunião com Lula, em Brasília, como uma das lideranças que devem ser procuradas por não ter uma posição bolsonarista definida. Marília disse ainda que pretende conversar com a governadora e defendeu que a bancada de senadores de Pernambuco faça o mesmo. As articulações ficaram sob responsabilidade dos ministros Alexandre Silveira e Rui Costa. O candidato à presidência da República, Flávio Bolsonaro, afirmou nesta terça-feira durante um evento em Goiânia que pretende promover mudanças na Constituição Federal, caso seja eleito. O senador, no entanto, não detalhou quais dispositivos pretende alterar. A declaração ocorreu após o anúncio de apoio do governador Ronaldo Caiado e do governador eleito de Goiás, Daniel Vilela, à candidatura de Flávio no segundo turno das eleições de 2026. A cúpula do Centrão passou a tratar a vitória de Flávio Bolsonaro na eleição presidencial, cujo segundo turno está marcado para o dia 25 de outubro, como certa. Integrantes do alto escalão afirmaram que a decisão da Federação União PP de declarar oficialmente apoio a Flávio Bolsonaro se deu após os resultados das urnas. O movimento mais significativo ocorreu na terça-feira, quando a Federação União Progressista, formada pela União Brasil e Progressistas, oficializou apoio a Flávio no segundo turno, diferente do primeiro, quando a opção foi pela neutralidade. O deputado federal eleito por Pernambuco, Eduardo Moura, cumpre a agenda de compromissos em Brasília nesta quarta-feira. Durante as reuniões na capital federal, o parlamentar declarou apoio à candidatura do senador Flávio Bolsonaro à presidência da República. A decisão reflete a posição do seu partido e foi confirmada pelo presidente estadual do Novo, Tércio Teles.
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2: Boa noite, meu caro Gabriel Garcia.
3: Boa noite, meu amigo Magno, boa noite a toda a rede Nordeste.
2: Estratégias dos dois candidatos que disputam o segundo turno presidencial. Flávio Bolsonaro já recebeu apoio do Ronaldo Caiado, do Zema. O Lula está buscando os governadores aí para mobilização e traçando uma estratégia bem diferente do primeiro turno. Mas quem recebe apoio parece que, pelo menos em termos de ganhos de voto, sai na frente, não, Gabriel?
3: O Centrão já entendeu que o movimento, essa onda para a direita, ela é uma onda grande, né? Ela é uma onda concreta. Então, assim, você já vê que o Ronaldo Caiado, que também é um político de direita, muito bem conhecido aqui no Centro-Oeste, especialmente no estado de Goiás, onde já foi governador, senador, deputado, já foi prefeito também. Então, assim, o Ronaldo Caiado já anunciou apoio ao Flávio Bolsonaro. Isso tem alguns indicativos, amigo. Algumas pessoas estão dizendo que o Flávio teria sinalizado que ele poderia ser ministro da Justiça, ministro da Segurança. Isso porque o Caiado adotou uma linha muito dura no estado de Goiás e no combate ao crime organizado. Eu diria, amigo, que se o Flávio não errar, tudo indica que ele vai ser eleito com uma certa tranquilidade no segundo turno.
2: Vamos aguardar a primeira pesquisa de segundo turno. O Datafolha está chegando amanhã, quinta-feira, com essa pesquisa. Me parece que o Atlas Intel e o Quest na sexta-feira. Vamos ver como é que está o comportamento do eleitorado, né, Gabriel?
3: Exato, amigo. O que a gente também nota é uma questão muito importante em relação ao Supremo Tribunal Federal. Veja que tem uma grande insatisfação, especialmente do eleitorado chamado de direita, após algumas decisões equivocadas, algumas decisões que foram muito negativas para a imagem do STF, especialmente em relação à turma do 8 de janeiro. Você vê que só ontem que o ministro Alexandre de Moraes permitiu a progressão da pena daquela Débora do Batom, que pichou lá a estátua com um batom ali no STF. Você vê que são penas muito exageradas, Magno. Isso faz com que o eleitorado tenha tido uma grande insatisfação. Isso mostra, Magno, também uma preocupação do STF. Essa preocupação ela é real, em que pese em público todo mundo diga, os ministros do Supremo digam ali que não tem nada disso, que a gente se mantém firme e tal, mas a gente precisa de uma reforma do judiciário também. O judiciário nos últimos anos, ele vem exercendo um poder muito exagerado, né? Não tem mais a harmonia entre os poderes. Isso também fez com que pesasse muito na votação dos bolsonaristas, na votação da direita em favor do Flávio Bolsonaro. Ele tem feito uma campanha, meu amigo, muito corretinha, muito certa, desde que o Duda Lima entrou ali, começou a atuar mais diretamente na campanha como seu marqueteiro, seu publicitário. E, por outro lado, a campanha do Lula tem cometido sucessivos erros, especialmente porque você tem ali uma primeira-dama muito influente, que acaba falando muita baboseira, chamou o deputado federal mais bem votado do país de piá de bosta, que é o Nicolas Ferreira. Então você vê que enquanto o Flávio Bolsonaro se aquietou, fez o núcleo mais ideológico ficar mais calmo, o lulismo ali, a turma ligada ao PT, acabou falando demais. Isso influenciou bastante também nesse conjunto todo. E claro, as pesquisas agora vêm na próxima, na quinta-feira, já tem duas novas pesquisas. E assim, pode ser que você tenha alguma surpresa, mas é muito difícil, né, Mago? Um presidente que já teve um candidato que teve 47% dos votos válidos, a tendência é que ele já largue na frente, especialmente com o apoio agora do Flávio, do Ronaldo Caiado e de outros candidatos também da direita que já declararam apoio ao candidato Flávio Bolsonaro.
2: É isso aí, meu caro Gabriel Garcia, obrigado pela participação, um grande abraço.
3: Um abraço, meu amigo.
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0: Brasília. Brasília, chegando o Carlos Nascimento com as notícias do poder e do Congresso. Boa noite, Nascimento.
2: Boa noite, Magno Martins. Estamos direto de Brasília, frente a frente.
0: Em relação a Caiado, se Flávio Bolsonaro vier a ser eleito, ele pode ser o ministro da Segurança Pública?
2: Olha, o que a gente ouviu ontem no discurso, algumas pessoas até criticando a postura do Caiado, o Caiado bateu muito forte em Flávio, mas ele pode escolher um desses dois ministérios, Agricultura ou Ministério da Segurança Pública.
0: O perfil dele, para quem resolveu a questão da violência em Goiás, está mais para a Segurança Pública, né?
2: Tinha um projeto do ex-deputado, delegado Valdir, o sistema de monitoramento nos municípios, as câmeras de monitoramento em todos os 246 municípios de Goiás, e intensificou, né, o trabalho da inteligência na polícia de Goiás, valorizando a segurança pública, diminuiu a criminalidade no estado de Goiás.
0: A senadora Leila do Vôlei, que não foi reeleita, já deixou o Senado? Já passou o bastão para a suplente dela?
2: Se tem uma licença de 120 dias, é uma renúncia, Magno Martins, já entregou o bastão.
0: Pois é, porque os senadores tomam posse de 1º de janeiro, né?
2: Não, é 1º de fevereiro.
0: Ah, o Congresso, no caso, é fevereiro, é?
2: Fevereiro, os governadores.
0: Primeiro são os governadores,
2: Os governadores, se não me engano, é dia 6, mudou essa data.
0: Mudou também a data, é verdade,
2: Mudou a data, mas os governadores no início de fevereiro e no início de janeiro e no início de fevereiro a data da posse dos deputados e senadores no Congresso Nacional.
0: Por onde é que Lula começa a campanha dele nos estados de segundo turno?
2: Hoje foi centralizado em Brasília. Lula já teve encontro com os que venceram. Tem uma deputada de 21 anos, a comunicação vai focar nessa questão das redes sociais. Uma deputada eleita com 21 anos de idade, fez mais de 500 mil votos, e é o mesmo modus operandi do Flávio. Flávio, depois desses acordos com parte do Centrão, deve conversar com republicanos do Marcos Pereira e vai se encontrar com os eleitos, como Nicolas, o próprio Tarcísio de Freitas já incorporou ao debate nesse segundo turno, e tem o senador com 13 milhões de votos, o Derrite, e um deputado campeão de votos com 3 milhões de votos em São Paulo. Ou seja, esses que venceram para deputado estadual, federal, senador, já incorpora a campanha do Flávio. O mesmo acontece com o presidente Lula.
0: E o Lula também mudou a comunicação dele, né? O marqueteiro Santana assumiu aí?
2: Esse é já um velho conhecido, desde a época do Fernando Henrique, Michel Temer, e várias vezes com Luiz Inácio Lula da Silva, incorpora de forma informal, mas na linha de frente, mudando o estilo da comunicação.
0: É isso aí, Nascimento. Obrigado pelas informações, um grande abraço.
2: Um grande abraço a todos e até a próxima Frente a Frente, Magno Martins.
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0: Bom, minha gente, na Rede Nordeste de Rádio, prazer agora de conversar com o deputado estadual eleito por Pernambuco, Breno Araújo, que é da bancada do PT. Ele vem lá de Serra Talhada. Boa noite, Breno.
3: Boa noite, Magno. Prazer falar com você, com toda a sua audiência. E desde já agradecer o grande resultado que tivemos nesse primeiro turno de eleição. Foram 47.722 votos de confiança do povo pernambucano, aos quais eu estou muito, muito grato, honrado e com muita disposição para, a partir de 2027, retribuir na forma de muito trabalho para o nosso estado.
0: Eu te conheci lá atrás, você ainda como dentista, nunca imaginei que você entrasse na política. O que te influenciou a entrar na vida partidária?
3: Olha, Magno, na verdade eu comecei ainda estudante na formação como dentista, na UFPE, participando do movimento estudantil. Eu tive a oportunidade de ser presidente do diretório acadêmico. Então a política sempre fez parte da minha vida. Dos ideais, mas também da vida real, né? Eu fiz militância no movimento estudantil, de fato, e tenho grandes exemplos na minha vida. Meu avô foi prefeito da cidade de Tacaratu, então eu há muito tempo, mas dali nasce uma grande inspiração, e o destino quis que eu me unisse a uma grande mulher, minha esposa, prefeita de Serra Talhada, Márcia Conrado. E nesses últimos pouco mais de 5 anos e meio da gestão dela, a gente teve a oportunidade de fazer uma política assertiva, uma política madura, uma política de realizações, de entregas concretas para o nosso povo. E o que eu estou fazendo nessa eleição, eu decidi ser candidato a deputado estadual. Na verdade, Magno, é fazer o que sempre tenho feito na minha vida, agora com a possibilidade de alcançar ainda mais pessoas, de entrar em pleitos ainda maiores em prol do nosso povo pernambucano.
0: Quando eu te vi, comecei a te conhecer melhor, a impressão que ficou é que você tinha aquele papel ali de primeiro-damo, vamos assim dizer, da prefeita Márcia Conrado. E quando vi que foi surgida a sua candidatura, a interpretação logo que veio foi que você foi lançado pela prefeita para complicar a reeleição de Luciano Duque, mas Serra Talhada acabou elegendo 3 estaduais.
3: Não, Magno, como eu tenho falado ainda na pré-campanha, quando começamos essa caminhada há mais de um ano na campanha, eu não fiz campanha contra ninguém, contra outros adversários. Eu procurei ocupar nosso tempo em oferecer um projeto de governo, de parlamentar, de deputado estadual, voltado ao nosso povo. Então, sem sombra de dúvida, o objetivo não foi esse. O objetivo foi, de fato, continuar a nossa missão, transformar mais os nossos municípios, a vida da nossa gente. Eu pude acompanhar muito de perto o quanto é importante para uma prefeita, um prefeito, ter parceiros, ter deputados parceiros do município para conseguir alocar recursos, para articular ações junto ao governo do estado e assim fazer as obras, fazer os serviços que tanto nossa população precisa. Então, Maia, esse foi o propósito, essa foi a nossa forma de caminhar e de propor essa ideia ao povo pernambucano, e eu fico muito feliz de ter sido recebido de braços abertos, das pessoas terem compreendido a nossa ideia de fazer essa política pé no chão, com serenidade, com sinceridade, e nos ter dado essa oportunidade de ser deputado estadual por Pernambuco.
0: Nós estamos falando aqui na Rede Nordeste de Rádio com o deputado eleito Breno Araújo, da bancada do PT. Breno, você saiu majoritário em Serra Talhada?
3: Isso, Magno. Foram 15.087 votos dos serratalhadenses, aos quais eu sou profundamente grato, honrado por receber essa confiança, e reforço meu compromisso com essa terra, com essa gente que tanto tem nos abraçado esse grupo político, eleição após eleição. Eu acredito, Magno, que as pessoas têm compreendido essa forma de se portar no dia a dia enquanto político, enquanto gestor, de não procurar perder tempo com as distrações, enquanto uns procuram usar seu tempo com ataques sobre a nossa pessoa, a gente procura, para tentar nos diminuir, a gente procura usar nosso tempo para engrandecer o nosso povo, para trabalhar para eles, para fazer entregas. Por isso eu sou muito grato, abençoado, respeito demais os nossos eleitores, acredito que os nossos eleitores de Serra Talhada e de todo Pernambuco são sábios e fazem o julgamento nas urnas, que nos entregam uma resposta, um resultado soberano e inquestionável.
0: Muito bem, você vai pegar aí pela frente um mandato como candidato de oposição na Assembleia Legislativa, já que você apoiou a candidatura de João Campos, sua esposa também, Márcia Conrado. Esse vai ser um comportamento de uma oposição altiva, de uma oposição responsável?
3: Tudo que a gente vai fazer, Magno, a partir de 2027 vai ser com muita responsabilidade. E em momento algum eu vou me colocar como empecilho do progresso desse estado, dos benefícios que tem que chegar na porta do povo pernambucano. Então eu estou lá para defender a regularização do abastecimento de água, para, com muita responsabilidade, fiscalizar esse novo modelo de gestão da Compesa através dessa concessão que aconteceu, para que de fato a gente busque solução para esse problema que tem tirado a dignidade do povo pernambucano. Então eu quero parabenizar todos os eleitos, inclusive a governadora Raquel Lira, dizer que sou consciente de onde vim, de qual campo político disputei essa eleição, mas que em momento algum seria empecilho para qualquer tipo de ação que venha a gerar o desenvolvimento do nosso estado. Não é essa a minha forma de atuar. Acredito que a nossa política, ela tem passado nos últimos anos por muitas turbulências, e o que a gente precisa agora é de serenidade e de entregas reais para a nossa população.
0: Qual foi o resultado da eleição para governador em Serra Talhada?
3: Magno, a eleição em Serra Talhada foi disputada. A governadora Raquel Lira saiu majoritária, mas com uma margem, salvo engano, aí de 8 a 10%, mais ou menos isso, entre 8 e 10%.
0: Você atribui isso ao fato de ela ter ao lado dela três deputados, porque tinha o Dema, que é federal, tinha o Duque, ex-prefeito, candidato à reeleição de deputado estadual, e também tinha o Sebastião Oliveira, do Avante, que é irmão do Dema. Você acha que isso refletiu no resultado final?
3: Olha, Magno, aqui em Serra Talhada, de fato, todo o campo de oposição a nossa estava junto dela, mas eu acredito que esse resultado reflete uma tendência que foi semelhante na maior parte do estado de Pernambuco, né? Porque nos outros cargos nós tivemos uma expressiva vitória. Para estadual eu pude ser majoritário, para federal, se a gente somar todos os federais que o nosso grupo apoiava, nós tínhamos o nosso federal, que é Fernando Monteiro, mas dentro do nosso grupo existiam apoios a outros candidatos. A gente também alcançou uma votação expressiva. Para senador, fizemos majoritários Humberto Costa e Marília Reis aqui em Serra Talhada, enquanto campos da oposição apoiavam Mendonça. Então, o presidente Lula também foi majoritário com uma grande diferença. Então, eu acredito que tenha sido a tendência do que aconteceu de maneira semelhante na maior parte dos municípios pernambucanos.
0: Para encerrar, meu caro Breno, você, como um político e por formação na área de saúde, sua bandeira principal na Assembleia será a saúde?
3: Será uma das bandeiras principais, Magno. Eu não posso me dar o luxo de não defender também as pautas do povo sertanejo. Então, da mulher e do homem do campo, a gente precisa de fato de infraestrutura hídrica na nossa zona rural. A gente precisa da regularização desse abastecimento de água nos nossos municípios. A gente precisa fortalecer a agricultura familiar, fortalecer os nossos perímetros irrigados, diminuir o custo de produção nos perímetros irrigados, utilizar a energia solar para isso. Mas na saúde, da mesma forma, a gente precisa fortalecer a nossa rede de atenção, de apoio social e de saúde para as nossas crianças neurodivergentes. Precisamos também lutar pelo acolhimento das famílias atípicas, das mães, que também, para além do cuidado com os filhos, as mães também precisam ser acolhidas e assistidas pelas políticas públicas. A gente precisa cuidar do nosso meio ambiente, Magno, e eu vou travar uma grande batalha pela revitalização do Rio Pajeú, aqui no nosso sertão do Pajeú. Então são muitas bandeiras prioritárias que a gente vai defender a partir de 2027 na Assembleia Legislativa de Pernambuco.
0: Muito bem, ouvimos aqui o deputado estadual eleito pelo PT de Pernambuco, Breno Araújo. Obrigado pela entrevista, um abraço, Breno, de sucesso.
3: Agradeço aos 47.722 votos obtidos das pernambucanas e pernambucanos que nos confiaram esse mandato e o nosso compromisso de trabalhar incansavelmente, sem desperdiçar um dia sequer desses próximos 4 anos como deputado estadual em defesa do povo pernambucano, é o que a gente reforça nesse momento. Muito obrigado a todos, que tenhamos, Magno, um segundo turno, que a gente sabe que as eleições ainda não acabaram, ainda temos um segundo turno para presidente, e que estejamos todos empenhados, focados na reeleição do maior presidente que esse país já viu, que é Luiz Inácio Lula da Silva. Eu tenho certeza que o povo nordestino mais uma vez vai fazer história dando essa reeleição ao nosso companheiro Lula. Muito obrigado.
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5: A saúde é um direito de todos. Está na Constituição Federal. É dever do Estado garantir esse acesso.
6: Mas a gente sabe que nem sempre é assim.
7: Em um país de grandes dimensões continentais, ampliar o acesso à saúde continua sendo um dos grandes desafios da gestão pública. Distância, tempo, demanda e acesso aos serviços ainda fazem parte da jornada de milhões de brasileiros. A Videomed nasce como uma camada digital para aproximar cidadãos, profissionais, serviços e informação. Em uma única jornada, o cidadão pode buscar atendimento, agendar, realizar teleconsulta, enviar exames e acessar documentos de saúde. E o cuidado pode continuar além da consulta, conectando o usuário a serviços e parceiros próximos, conforme o escopo de cada projeto. O cuidado também passa pela prevenção. Sem custo adicional, o usuário recebe conteúdos de saúde e bem-estar que incentivam hábitos mais saudáveis e o cuidado antecipado, mesmo vinculado à saúde pública, empresa ou entidade. O usuário pode optar, quando disponível, por atendimento particular pela rede parceira Videomed, com condições acessíveis e acesso a profissionais e especialistas de diferentes regiões do Brasil. Para a gestão, a mesma plataforma pode transformar dados operacionais em indicadores, mapas e visão territorial para apoiar planejamento e tomada de decisão. Para sustentar essa expansão, a Videomed projeta uma infraestrutura distribuída pelas 5 regiões do Brasil, com 5 data centers estrategicamente posicionados para ampliar proximidade, desempenho, redundância e continuidade da operação. O modelo pode ser dimensionado para diferentes territórios e populações, de projetos locais a estratégias de grande escala. A contratação é estruturada por vidas contempladas e pelo escopo definido para cada projeto. Na solução completa, o investimento unitário pode cair progressivamente, conforme aumenta a escala da população atendida. E para projetos acima de 10 milhões de vidas, a proposta prevê um modelo específico de plataforma e aplicativo por R$1 por vida. Nesse modelo, o valor refere-se à disponibilização da plataforma e não inclui atendimento médico ou serviços assistenciais. Cada projeto é implantado de forma estruturada, conforme população, território, requisitos técnicos, integrações, governança e escopo contratado. Em saúde digital, confiança é parte da arquitetura. Privacidade, segurança da informação e governança acompanham toda a jornada. E a plataforma continua evoluindo com novas possibilidades de acessibilidade, capacitação, apoio, benefícios e conexão. Se a Videomed ainda não está disponível na sua cidade ou entidade, solicite ao seu gestor a contratação da plataforma e amplie suas possibilidades de acesso à saúde. Videomed.
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0: Bom, minha gente, amanhã está saindo a primeira pesquisa da corrida presidencial do segundo turno, Datafolha. Vamos falar com Maurício Romão, especialista em pesquisa eleitoral. Boa noite, Romão.
8: Boa noite, Magno. Boa noite, ouvintes. Essa época, Magno, começam as pesquisas, né, a aflorarem por aí, porque o segundo turno só tem 2 candidatos, e o número de pesquisa aumenta assustadoramente, porque é mais fácil você chegar ao eleitor, não tem mais perguntas sobre outros candidatos, não tem, enfim, a eleição em si já se resume apenas a presidencial, no caso do Brasil, e alguns estados do segundo turno para governador, não tem mais deputado federal, não tem mais estadual, então tudo fica mais simplificado.
0: Nessas pesquisas de segundo turno, meu caro Romão, já que só tem dois candidatos, os percentuais da espontânea ficam mais próximos da estimulada?
8: Normalmente sim, Magno. Normalmente sim. Por quê? Porque a espontânea, ela é um demonstrativo de que o eleitor já incorporou na sua mente a imagem daquela pessoa, daquele candidato que ele, eleitor, gostaria de sufragar nas ruas. Então, é diferente daquele início do primeiro turno, que tem 3, 4, 5, no caso do Brasil, 13 candidatos, então fica muito confuso para o eleitor ser pego de surpresa na hora e o pesquisador perguntar: se a eleição fosse hoje, em que eu só votaria, sem botar os nomes, né? Aí ele fica meio atônito e diz o nome, lembra mais daqueles cuja aparição na TV, nos jornais é mais frequente, normalmente é o incumbente, né? O que disputa a eleição no cargo, e lembra mais daqueles que aparecem no noticiário e tal, então tem o chamado recall. E aqueles mais desconhecidos não ficam bem lembrados pelo eleitor no primeiro turno. No segundo turno, a maioria já sabe quais são os candidatos, já sabe que eles começam a se apresentar na televisão no horário eleitoral, vê a imagem, então a espontânea fica muito mais perto da estimativa e da estimulada.
0: Agora, meu caro Romão, em relação aos números, quem parte na frente, quem teve maior percentual, no caso Flávio Bolsonaro, a tendência é que ele venha já amanhã no Datafolha em primeiro lugar em relação a Lula?
8: Excelente pergunta, Mário, muito boa pergunta. É o seguinte, quem termina a eleição com a votação no primeiro turno tende a levar essa votação para o início do segundo turno e passa a ser o piso do segundo turno, ou seja, se a pessoa teve 40% de votos no primeiro turno, normalmente no segundo turno começa com esses 40 e agrega outros percentuais advindos daqueles eleitores que não sufragaram o nome do seu preferido no primeiro turno e agora tende a destinar seu voto para aqueles dois únicos candidatos do segundo. Então, em resumo, Flávio terminou com 47%, é muito provável que ele comece o segundo turno acima desses 47%. Quem vai ditar o percentual desse acima é exatamente a transferência de votos dos que não foram para o segundo turno, os eleitores desses candidatos, e que podem destinar seus votos para os dois líderes, né? Então, no geral, os percentuais do segundo turno são aqueles que findaram no primeiro, acrescidos desses votos dos outros candidatos.
0: Porque aí tem os eleitores dos candidatos que não chegaram, aqueles candidatos alternativos, né? A maioria aí variou com 3 pontos, 2 pontos, máximo 4 pontos, e também aqueles que anularam o voto, que pode ser que mude agora, né?
8: Pode ser também. Então, essa também é outra observação interessante, porque isso vai depender da campanha, vai depender de como o eleitor está vendo os debates, que agora parece que vão acontecer, vai depender dessa votação de brancos e nulos que você falou, e da abstenção, né? A abstenção no primeiro turno foi 21%, um pouquinho acima daquela de 2022. A gente não sabe, normalmente no segundo turno a abstenção é maior, mas já aconteceu o inverso, exatamente na eleição passada. A abstenção no segundo turno foi menor do que no primeiro. Por que é maior no segundo turno? Porque não tem os deputados federais estimulando os eleitores a ir para a urna, alguns estados já foram decididos os votos no primeiro turno, alguns governadores, se eu não me engano, foram 20 no primeiro turno, que já se elegeram já na primeira etapa. Então esse pessoal não vai mais mobilizar com tanta ênfase os eleitores como fizeram no primeiro. E aí a abstenção em geral tende a ser um pouco maior. Esses números é que vão ditar a dinâmica do segundo turno e mostrar se há perspectiva de recuperação numérica de Lula aí nessa segunda etapa.
0: É isso aí, meu caro Mário Sulmão, obrigado pela participação, um grande abraço.
8: Dispõe, meu amigo, um abraço para você e para todos os ouvintes.
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0: Linhares de Pernambuco. Prazer de conversar neste Frente a Frente de hoje pela Rede Nordeste de Rádio com o novo deputado Bruno Marques. Boa noite, Bruno.
1: Boa noite, Magno. Dizer primeiramente que é um prazer estar aqui podendo conversar um pouco mais com seus telespectadores. Magno, dizer primeiramente que é um prazer estar aqui podendo conversar um pouco mais.

0: nessa faixa também, e Caio, se eu não me engano, teve 10 a 11 mil. A gente saiu bem na frente lá, muito por conta da votação expressiva que eu tive em minha cidade natal, Petrolândia, a qual eu obtive 10.496 votos, que foi a maior votação da história do município. A anterior tinha sido do ex-deputado Rodrigo Novaes, que foi justamente na gestão do meu pai, que ele deu 7.900 e tantos votos. E para mim é uma alegria poder chegar e ser o primeiro filho natural, nascido e criado em Petrolândia, a representar essa querida cidade na Assembleia Legislativa.
1: Qual a sua idade, Bruno?
0: Tenho 29 anos, vou fazer 30 agora em dezembro.
1: E sua formação?
0: Sou médico formado no ano 2020 e venho atuando aqui no interior, no sertão de Pernambuco, desde então.
1: Qual a sua área na medicina?
0: Na verdade, eu sou clínico geral. Formei e não fiz especialização justamente por conta dessa questão que a gente enveredou pela política, e eu não tive tempo, porque a gente, além de atuar no ambulatório ou na atenção básica, eu já vinha percorrendo o estado de Pernambuco desde o ano 2023, que foi quando abriu espaço e a gente colocou esse projeto para frente. No ano 2024 a gente já... Eu tive a oportunidade de apoiar cerca de 14 eleições majoritárias no estado, onde a gente obteve êxito em 6 delas. E desde então a gente vem mantendo as bases, ampliando, percorrendo o estado de Pernambuco, sobretudo o sertão, que é de onde eu vim, onde eu conheço a realidade, para que a gente pudesse conhecer mais de perto os problemas. E agora, graças a Deus eleito, que a gente possa fazer um ótimo mandato, levando mais desenvolvimento para o sertão e para o interior do estado de Pernambuco, que muitas vezes é esquecido pelos políticos da capital.
1: Deputado Bruno Marques, não foi fácil, né? Porque sair de uma base pequena, porque Petrolândia ainda tem uma base pequena, até essa votação toda, onde você foi buscar o restante dessa votação expressiva?
0: A gente foi majoritário em 7 cidades, 5 delas eu tenho o apoio dos prefeitos, que são Águas Belas, Tabira, Betânia e Solidão. E fui majoritário também na cidade de Tacaratu e Jatobá, que desbancamos os candidatos dos prefeitos dessas cidades. E o restante a gente foi ampliando, e eu tive base sólida com apoio de entre prefeito, vereador, liderança política. Eu tinha apoio em mais de 40 cidades em todo o estado de Pernambuco.
1: Em Tabira, com apoio do prefeito lá, quantos votos você teve?
0: Em Tabira a gente obteve 5.510 votos, também sendo majoritário, uma votação muito expressiva que não acontecia há muito tempo. A gente ainda tem que parar para sentar para ver se já houve na história alguém com uma votação tão grande. O segundo colocado ficou com 2.000, ou foi 1.000 e alguma coisa.
1: Depois de Petrolândia, qual foi o seu maior município? Qual foi a maior votação que você teve? Águas Belas.
0: Águas Belas, a gente teve 6.500 e alguns votos.
1: Então Tabira foi o terceiro.
0: Isso, Tabira foi o terceiro. Depois, se eu não me engano, foi Tacaratu. Aí depois de Tacaratu veio Jatobá, teve Bodocó também, teve uma votação muito expressiva lá, mais de 2.500 votos. Betânia também está nesse meio, 3.700 votos. E o restante foi nessa base, 2.000, 1.000. E eu fui votado acima de 100 votos em mais de 40 cidades.
1: Bruno Marques, você é filho do prefeito de Petrolândia, que é do PSB, você também é do PSB, vai integrar a bancada de oposição à governadora Raquel Lira. Você esperava, como todo socialista, claro, a eleição de João Campos. Não sei entender o que aconteceu com João Campos.
0: Isso, só um porém. Meu pai, ele hoje é filiado ao Cidadania, tá como presidente estadual do Cidadania em Pernambuco.
1: Mas você se elegeu pelo PSB, né?
0: Isso, meu pai, eu tô dizendo, meu pai tá no Cidadania. Mas eu sou filiado ao PSB, E a gente acreditava muito que João Campos tinha muito a colaborar, contribuir com o estado de Pernambuco, mas infelizmente a democracia, o povo escolheu por não dar essa oportunidade a ele agora. Mas quando a eleição passa, a gente tem que desmontar os palanques e trabalhar pelo bem de todo o estado de Pernambuco.

0: Por isso que a gente vai fazer o que tiver de bom para Pernambuco, a gente vai correr atrás para aprovar, para tirar do papel e conseguir melhorar a qualidade de vida do nosso povo.
1: A governadora já ligou para o senhor para parabenizar?
0: Não tivemos contato não. Conversei com o João Campos ainda na segunda-feira. E ele já foi até a Brasília essa semana para alinhar com o presidente Lula a campanha agora para esse segundo turno. E a gente vai continuar nessa luta para reeleger o presidente Lula para mais um mandato no Brasil.
1: Quer dizer que a governadora só parabeniza os deputados da base dela, né?
0: Foi. Com a gente ela não entrou em contato, não. Não falou nada, não.
1: E como é que vai ser sua oposição na Assembleia ao governo?
0: É, como eu falei, a gente vai se reunir com nossa bancada, né? A gente não vai fazer oposição ao povo de Pernambuco. Portanto, o que ela apresentar que seja bom para o povo, eu pessoalmente vou correr atrás para que seja aprovado e saia do papel, porque o que a gente tem que fazer é trabalhar para levar mais investimento, mais oportunidade para todo o nosso povo de Pernambuco, não só para quem esteja na base aliada, na oposição.
1: Eu sei que sua bandeira vai ser o sertão, mas especificamente de Petrolândia, sua base principal, onde seu pai é prefeito, o que é que você vai priorizar?
0: Bom, como a gente já vinha discutindo lá na cidade de Petrolândia, a gente vai em busca de melhorar a saúde na região, porque o sertão do Taparica hoje não tem um hospital regional, o pessoal tem que se deslocar para longe de casa para receber um atendimento, seja com especialista muitas vezes, com cirurgia mais complexa, para realizar hemodiálise ou para ser socorrido num caso de AVC, de infarto, porque a gente sabe que tendo um atendimento mais próximo, mais rápido, o prognóstico e a melhora no quadro é muito importante. Então a gente vai brigar para que realmente tenha, vamos brigar, era promessa de João Campos, um hospital regional no sertão de Taparica, e nós vamos cobrar para que a governadora também olhe para o sertão de Taparica, porque nesses últimos anos a gente sentiu falta de investimentos na região. E como um sertanejo, uma grande bandeira que a gente tem é em relação ao abastecimento de água, porque eu passei por muitos locais que hoje sobrevivem com carros-pipa, sem água encanada, muitas vezes vão em busca de até de um balde d'água para ter água para beber. Então a gente tem que brigar para fortalecer adutoras, canais, perfuração de poços artesianos, barreiros, para que o nosso povo tenha água de qualidade. Então, não só na área da saúde, como médico, a gente vai lutar por ela, mas também pelo abastecimento de água, pelo apoio ao homem e à mulher do campo, que a gente tem um setor produtivo na agricultura, na pecuária, muito importante, na piscicultura também, no sertão de Taparica, e a gente vai lutar por mais investimentos, para que esse povo possa produzir com qualidade e trabalhando menos.
1: Muito bem. Ouvimos aqui na Rede Nordeste de Rádio, no nosso Frente a Frente, o deputado eleito Bruno Marques, da bancada do PSB estadual aqui em Pernambuco. Obrigado, um abraço, sucesso, Bruno.
0: Aproveitando também para agradecer a todos os ouvintes que tornassem isso possível e dizer que o que podem esperar da gente é um compromisso de muito trabalho, de levar mais investimento e trabalhar cada dia mais pelo nosso povo pernambucano. Muito obrigado, Magno. Um abraço e fiquem com Deus.
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1: Vou buscar a mensagem que estava no primeiro livro de Tessalonicenses, capítulo 5, versículo 15. Vede que ninguém dê a outros mal por mal, mas segue sempre o bem, tanto uns para com os outros, como para com todos.
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1: Boa noite, Nordeste. Obrigado pela audiência e até amanhã, se Deus quiser.
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1: 7 e 3.
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3: Observamos que são erros, por exemplo, de dose, tomar mais ou menos do que é o recomendado. Um outro erro é o erro em relação ao horário, não atrasar e nem adiantar o horário de tomar o remédio. Outro erro muito comum é a confusão entre os medicamentos.
4: Segundo a Organização Mundial de Saúde, os erros de medicação causam um impacto global estimado em US$ 42 bilhões por ano e afetam milhões de pacientes. Cerca de 5% deles sofrem danos evitáveis relacionados a medicamentos, sendo que metade desses casos poderia ser prevenida. Idosos, gestantes e crianças estão entre os mais vulneráveis a esse tipo de ocorrência. O diretor da Agência Nacional de Vigilância Sanitária, Anvisa, Tiago Campos, diz que a campanha quer fortalecer a cultura de notificação dos erros, com foco na melhoria dos processos.
5: Isso significa incentivar a identificação e a notificação dos erros, sem foco na punição das pessoas envolvidas, mas sim no aprendizado e na melhoria contínua dos processos.
4: No Brasil, entre dezembro de 2018 e agosto de 2026, a Anvisa recebeu quase 58 mil notificações de erros de medicação, correspondendo a 16,2% de todas as notificações registradas no período. As categorias mais notificadas foram erro de prescrição, omissão de dose, posologia inadequada e erros de administração. Reportagem Luana Karen.
6: O Brasil reforçou a vacinação e a vigilância contra o sarampo diante do aumento de casos nos Estados Unidos e em outros países das Américas.
7: Até 5 de outubro, o país registrou 52 casos da doença. A vacina é gratuita e está disponível nas unidades de saúde pelo Sistema Único de Saúde.
8: Com o avanço do sarampo nos Estados Unidos e em outros países das Américas, o Brasil reforçou a vacinação e a vigilância contra a doença. Nos Estados Unidos, mais de 90% dos casos são de pessoas não vacinadas ou sem informação sobre a vacinação. No Brasil, foram registrados 52 casos importados até 5 de outubro, 41 em São Paulo, 10 no Amazonas e 1 no Rio de Janeiro. Segundo o Ministério da Saúde, as ações incluem busca ativa, investigação de casos, acompanhamento de contatos e bloqueio vacinal. O país continua sem circulação endêmica do vírus. A vacina contra o sarampo está disponível gratuitamente no Sistema Único de Saúde, o SUS. Quem estiver com doses em atraso deve procurar uma unidade de saúde para atualizar a caderneta conforme as recomendações do Programa Nacional de Imunizações. Saiba mais em gov.br/saúde. Thaís de Araújo para a Voz do Brasil.
6: E para manter em dia todas as informações sobre vacinação, doses recebidas e certificados, o cidadão pode contar com a ferramenta Meu SUS Digital.
7: De forma simples, é possível baixar a Carteira Nacional de Vacinação e verificar os imunizantes já administrados.
9: A plataforma do Ministério da Saúde permite verificar registros de vacinas recebidas, acessar a carteira digital de vacinação e emitir documentos e certificados utilizando a conta gov.br. Na área de vacinação, o cidadão pode consultar os imunizantes registrados em seu nome nos sistemas de saúde integrados à Rede Nacional de Dados em Saúde. E é possível verificar, por exemplo, as vacinas recebidas, as doses aplicadas e os respectivos registros de vacinação. A plataforma disponibiliza ainda a Carteira Nacional de Vacinação Digital, onde constam todas as informações recebidas dos sistemas integrados, além do Certificado Nacional de Vacinação contra a Covid-19 e o Certificado Internacional de Vacinação contra a Febre Amarela. tela. Para isso, basta abrir o aplicativo Meu SUS Digital ou acessar o endereço meususdigital.saude.gov.br. Para quem ainda não baixou o aplicativo, ele está disponível de graça para Android e iOS, além da versão da web. Cleide Lopes, para a Voz do Brasil.
6: E quase metade dos municípios brasileiros está em situação de alerta ou risco para a presença do mosquito Aedes aegypti, transmissor da dengue, chikungunya e zika.
7: De acordo com o Ministério da Saúde, 49,2% dos 3.732 municípios avaliados apresentaram esses índices.
6: A maior parte dos criadouros está em vasos e pratos de plantas, garrafas e outros recipientes que acumulam água.
7: Com a proximidade do verão e as condições associadas ao El Niño, a orientação é fazer vistorias regulares para eliminar locais que possam acumular água.
6: Ondas de calor, menstruação irregular, alterações de humor.
7: Sintomas que podem indicar a proximidade da menopausa, que marca o fim da vida reprodutiva da mulher.
6: E o SUS oferece acompanhamento e tratamento especializado para esse período.
1: Há 3 anos, a psicóloga Alessandra Reis começou a perceber mudanças no corpo. Primeiro vieram o esquecimento, a insônia, mas quando ela começou a sentir os fogachos, as famosas ondas de calor, desconfiou que a menopausa estava chegando.
10: O calor, eu suava, vinha de repente, eu ficava cheia de gotículas de suor, assim.
1: O climatério, que começa por volta dos 40 anos da mulher, é a transição fisiológica da vida reprodutiva para não reprodutiva e é marcado pela redução gradual de hormônios como o estrogênio. Já a menopausa se consolida quando a mulher passa 12 meses consecutivos sem menstruar. Acontece em média aos 52 anos. E o acompanhamento dessas mulheres pode ser feito pelo SUS, o Sistema Único de Saúde. Ao perceber os sintomas, a mulher pode procurar atendimento nas unidades básicas de saúde e, se necessário, é encaminhada ao atendimento especializado. A médica ginecologista e obstetra do Hospital Universitário de Brasília, Bruna Heine, lembra que o tratamento da menopausa deve ser individualizado.
11: A terapia hormonal é o nosso tratamento de primeira linha para os sintomas climatéricos. Ele reduz até em 90% os sintomas, só que existem contraindicações. Então, por isso a importância dessa paciente passar por uma consulta, fazer uma avaliação, né, rastreios. Então, essa paciente, antes de iniciar uma terapia hormonal, normalmente a gente faz um rastreio para câncer de mama, a gente faz rastreio de doenças metabólicas, vê se a pressão, né, tá bem controlada, se não tem um diabetes descompensado.
1: Além de tratamento hormonal, o SUS também dispõe de medicamentos como estriol em creme para tratar o ressecamento vaginal, um dos sintomas da menopausa. Nas consultas, também são dadas orientações sobre alimentação, atividade física, sono e saúde mental, além da avaliação de condições crônicas. O Ministério da Saúde recomenda que a mulher tenha acompanhamento constante na atenção primária durante toda a transição. Reportagem Gabriela Noronha.
7: Das redes sociais, a preocupação com a segurança das mulheres também está no ambiente virtual.
6: Exposição de conteúdo íntimo sem autorização, perseguição online e ataques por meio das plataformas digitais estão entre os crimes mais cometidos na internet.
7: E o serviço Ligue 180 está se aprimorando para dar orientação mais precisa para as mulheres que sofrem esse tipo de violência.
6: Nós conversamos com a coordenadora do Ligue 180, Ellen Santos, sobre esse trabalho e o que as vítimas podem fazer quando sofrem uma agressão virtual. Acompanhe. Coordenadora Ellen Costa, bem-vinda à Voz do Brasil, um prazer ter a senhora conosco. Bom, fala pra gente um pouco mais sobre esse acordo, né, que foi firmado entre o Ministério das Mulheres e a Secretaria de Comunicação Social da Presidência da República. O que vai ser desenvolvido a partir dele? Quais são os objetivos?
12: Então, esse acordo, ele parte de uma realidade muito concreta que a gente vive, que é justamente essa violência contra a mulher que também acontece no ambiente digital e nós precisamos estar preparados para enfrentá-la, né? Então, essa parceria do Ministério das Mulheres com a SECOM, da presidência, ela tem 2 eixos que são muito importantes, né? Um deles é justamente a educação midiática. A gente precisa ampliar o conhecimento das mulheres sobre os seus direitos na internet. E o outro eixo é justamente a qualificação do LIG 180, né, que a gente sempre vem trabalhando para preparar a central. E nesse nicho agora, a central vai estar cada vez mais preparada para orientar as mulheres que estejam sofrendo algum tipo de violência no mundo digital. Então, a gente está falando de situações de ameaça pela internet, perseguição pelas redes sociais, né, a exposição de imagens íntimas sem consentimento e tantos outros tipos de violência.
6: Foi encaminhado um ofício, né, às plataformas digitais solicitando informações justamente sobre os mecanismos que são adotados por elas para o recebimento das denúncias de violência, como a senhora citou aí alguns exemplos, violência digital, né? Que informações vocês querem e a partir delas o que pode ser feito?
12: Então, a gente quer conhecer de maneira muito objetiva, né, como é que funciona o caminho da denúncia dentro de cada plataforma, né? Então, a gente precisa saber como é que essa mulher deve denunciar, quais são as informações que ela precisa apresentar, os prazos, né, de análise que existem dentro da plataforma e se ela recebe algum tipo de confirmação de que a denúncia foi recebida e se ela consegue também acompanhar o pedido, né, dessa denúncia, quais são os mecanismos que existem ali também para impedir que um conteúdo removido que ele volte a circular, né? E a gente também quer saber como é que essas plataformas estão tratando esses conteúdos, né, que são produzidos ou manipulados por inteligência artificial e buscar estabelecer, quem sabe ali, um ponto focal também dentro dessas empresas aqui no Brasil.
6: Agora, nos casos em que uma mulher é vítima de violência digital, coordenadora, que tipos de provas ela deve reunir para denunciar posteriormente e quem ela deve procurar para fazer essa denúncia, né? A senhora acabou de mencionar aí, tem essa questão de denunciar nas plataformas, mas ela só deve denunciar na plataforma e aguardar, ela deve reunir provas, como que ela deve proceder quando ela perceber, por exemplo, que ela está sendo vítima de uma exposição de fotos íntimas ou de ameaças na internet?
12: Então, a orientação que, inclusive, as nossas atendentes já estão fazendo, né, é que sempre que for possível e seguro também, ela preserve a prova antes de apagar a mensagem ou antes de bloquear um perfil ou de denunciar aquele conteúdo na plataforma. Então, é importante que, se possível, ela consiga fazer prints completos, né, que ela mostre o perfil, a data, o horário, guardar esses links, o nome dos usuários, número de telefone, mensagem, áudio, né, vídeo que tem também, os e-mails, enfim. Se ela for fazer a denúncia na própria plataforma, guardar também o protocolo de confirmação dessa denúncia. Depois, a gente orienta para que ela procure ajuda. Então, ela pode utilizar os mecanismos de denúncia da própria plataforma ou ela pode procurar os órgãos competentes quando houver crime ali ou necessidade de um atendimento imediato, né? A gente orienta e quando a gente registra a denúncia, a gente encaminha para os órgãos de segurança pública, dependendo ali de quem for a competência da apuração. Então, eu quero dizer que ela pode procurar realizar essa denúncia também no LIG 180, né? A gente acolhe essa mulher, a gente presta as informações sobre os direitos, registra a denúncia, então essas provas que ela conseguiu juntar, ela também pode encaminhar para o 180 via os seus canais de acesso e a gente orienta também sobre os serviços da rede de atendimento, quais são os órgãos que ela pode procurar no seu território. E aí, é importante a gente sempre fazer uma distinção, tá? Se houver uma situação de risco imediato, uma ameaça concreta à integridade física da mulher naquele momento, a gente sempre orienta para ligar para o 190 da Polícia Militar, que tem a competência de ser acionada nesses casos, né? Vai chegar ali numa situação de urgência e emergência.
6: Bom, para a gente concluir, então, a senhora pode dizer para a gente quais são os canais do Ligue 180, né? Obviamente, a gente tem a ligação para o número 180, mas o Ligue 180 hoje é uma plataforma maior e tem outros canais, né?
12: Sim, a central hoje é uma central que ela é multicanal, né? Então, sim, a gente liga gratuitamente para o 180, que é o tridígito, é muito bem disseminado, mas a gente também tem o atendimento via WhatsApp, através do número 61961100180. Nós temos o atendimento por e-mail, videochamada Libras, o webchat, todos esses também no site do Ministério das Mulheres. Todos esses canais funcionam 24 horas por dia, todos todos os dias da semana, tá? Eu gostaria só de reforçar para as mulheres que estão nos acompanhando ou terceiros que sabem situações, né? Não precisa esperar uma situação se agravar para procurar o Ligue 180. Então, se ela estiver vivendo uma situação de violência, inclusive no ambiente digital, ou simplesmente se ela tiver uma dúvida sobre os seus direitos, sobre onde buscar ajuda, procura a central, procura o Ligue 180. A gente existe justamente para acolher, para orientar, ajudar essa mulher a encontrar os caminhos de proteção.
6: Muito bem, no ambiente digital e fora dele também, né? Eu conversei com a Ellen dos Santos Costa, coordenadora geral da Central de Atendimento à Mulher, o Ligue 180. Muito obrigada, Ellen, pela sua entrevista à Voz do Brasil.
12: Eu que agradeço, bom trabalho a todos.
7: A Procuradoria-Geral da Fazenda Nacional publicou edital que oferece condições para regularização de débitos.
6: A depender do caso, o contribuinte pode conseguir até 100% de desconto. Para transações de pequeno valor, a redução pode chegar a 50% do total da dívida.
7: Os interessados têm até o dia 9 de outubro para aderir através do endereço regularize.pgfn.gov.br.
6: E as empresas que pensam em renegociar dívidas com a União contam com uma novidade.
7: O sistema Regularize agora permite acesso às funcionalidades usando a conta gov.br.
13: O novo acesso ao sistema Regularize está disponível para quem é responsável por uma pessoa jurídica e tem conta gov.br, nível prata ou ouro. A novidade torna mais direto o acesso aos serviços do Regularize e dispensa a necessidade de outros procedimentos para entrar no ambiente da pessoa jurídica, como detalha Raquel Ribeiro de Carvalho, coordenadora nacional de atendimento da Procuradoria-Geral da Fazenda Nacional.
14: Você poderá, por exemplo, consultar débitos inscritos em dívida ativa da União e do FGTS em nome da empresa, emitir guia de pagamento, fazer negociação do débito da empresa, mas atenção, para conseguir esse acesso, você precisa constar como responsável legal pelo CNPJ no cadastro da Receita Federal do Brasil.
13: Para acessar, é só seguir estes passos. Após fazer o login no portal Regularize com a conta gov.br, prata ou ouro, clique no seu nome e depois em alterar perfil de acesso. Informe o CNPJ da empresa pela qual você é responsável e clique em alterar perfil. O endereço do portal é o gov.br/regularize. Reportagem Luciana Colares de Holanda.
6: O Programa Nacional de Acesso ao Ensino Técnico e Emprego, o Pronatec, está com 1.500.000 vagas abertas para cursos gratuitos de qualificação profissional voltados à área ambiental.
7: As oportunidades estão distribuídas em 11 estados e incluem formações em áreas como energias renováveis, biocombustíveis e preservação do meio ambiente.
6: Ao todo, serão oferecidas 1.500.000 de vagas para cursos de qualificação profissional em áreas relacionadas à preservação, conservação, recuperação ou melhoria do meio ambiente. O diretor de Articulação e Fortalecimento da Educação Profissional e Tecnológica do Ministério da Educação, Sérgio Pedini, conta onde os profissionais que concluírem esses cursos poderão atuar.
15: A sociedade mudou, né? Todas as atividades acabam derivando para um interesse na área ambiental, o que é muito bom, né? Frente ao que a gente encontra de desafios aí de mudanças climáticas, né? Então, hoje uma capacitação dessa qualifica a pessoa para atender qualquer setor.
6: As vagas são oferecidas por meio do Pronatec, o Programa Nacional de Acesso ao Ensino Técnico e Emprego. O programa tem como objetivo expandir o acesso à educação profissional e tecnológica e contribuir para a inserção de jovens e adultos no mercado de trabalho. Os 11 cursos gratuitos são ofertados nos estados do Maranhão, Minas Gerais, Mato Grosso do Sul, Pará,
16: Pernambuco, Piauí, Rio de Janeiro, Rio Grande do Norte, Roraima e Rio Grande do Sul. Jonas Benício Costa é pedreiro e decidiu investir em uma nova formação. Agora, ele é aluno do curso de instalador de sistemas fotovoltaicos, oferecido pelo Instituto Federal do Maranhão, e conta como tem sido a experiência.
17: A gente cresce um pouco mais no mercado de trabalho, enriquece o currículo, e são vários benefícios que um curso desse tem a oferecer pra gente, né? Porque o conhecimento é uma coisa que ninguém te rouba.
16: Sérgio Pedini, do Ministério da Educação, destaca a importância de investir na educação profissional.
15: Cursos de qualificação profissional acabam abrindo oportunidades muito semelhantes a quem tem um título de graduação, que inclusive muitos estão passando dificuldade. Então a gente tem que entender a educação profissional tecnológica como um espaço de oportunidades para esse mundo que mudou.
16: As vagas e os cursos disponíveis podem ser consultados no painel de oportunidades do Pronatec na internet. Para participar, é necessário atender aos pré-requisitos indicados para cada curso. As informações sobre inscrição estão disponíveis nos editais e nos canais das instituições que oferecem os cursos. Reportagem Márcia Fernandes.
18: Participantes do Exame Nacional do Ensino Médio, que são concluintes da rede pública de ensino, deverão selecionar obrigatoriamente o idioma de preferência para a prova de língua estrangeira até o dia 18 de outubro.
7: Os estudantes devem escolher entre inglês ou espanhol. Quem perder esse prazo fará obrigatoriamente a prova de inglês, sem chance de mudança.
18: E aqueles que tiveram a inscrição automática deverão preencher o questionário socioeconômico disponível no site de inscrição para acessar o local de prova.
7: Para fazer o preenchimento e também selecionar a língua estrangeira, basta acessar enem.inep.gov.br.
18: E essas foram as notícias do governo federal.
7: Uma realização da Secretaria de Comunicação Social da Presidência da República.
18: Com produção da empresa Brasil de Comunicação.
7: Fique agora com o Minuto do TCU. Em seguida, as notícias do Poder Judiciário e do Congresso Nacional. Boa noite.
18: Boa noite, até amanhã.
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22: STF exclui o crédito presumido de ICMS da base do PIS e da COFINS.
23: Resolução do CNJ prevê fim de processos judiciais em dívidas de até 10 mil reais.
22: Missões de observação eleitoral destacam a transparência e organização das eleições 2026.
23: Boa noite, eu sou Marcela Luiza.
22: E eu sou Walter Lima.
23: O Supremo Tribunal Federal excluiu o crédito presumido de ICMS da base do PIS e da COFINS.
22: Prevaleceu o entendimento de que o benefício fiscal concedido por estados e pelo DF não deve integrar a base das contribuições federais. Marta Ferreira.
24: O julgamento chegou a ser iniciado no plenário virtual, quando havia sido formada maioria favorável aos contribuintes. Só que um pedido de destaque levou a análise para o plenário físico. Os votos proferidos pelos ministros aposentados foram mantidos. Autor do destaque, o ministro Gilmar Mendes, votou no sentido da inclusão dos créditos presumidos de ICMS na base de cálculo do PIS e da COFINS, mantendo a posição que havia adotado no plenário virtual. No final, prevaleceu o entendimento de que o benefício fiscal concedido por estados e pelo Distrito Federal não deve integrar a base das contribuições federais.
23: Resolução do CNJ de 2026 prevê o fim de processos judiciais referentes a dívidas de baixo valor movidos por bancos.
0: A norma prevê a extinção de processos judiciais movidos por bancos quando a dívida for de até 10 mil reais. Marcelo Della Libera.
2: Essa resolução trata de processos de baixo valor e sem perspectiva de satisfação, ou seja, quando não foi possível localizar o devedor ou quando, mesmo localizado, não foram encontrados bens suficientes para pagar a dívida. Tratam de processos de cobrança que continua tramitando, mas sem perspectiva concreta de que o credor consiga receber o valor que lhe é devido. O objetivo da medida é aumentar a eficiência do sistema de justiça, que deixa de lado dívidas de baixo valor sem perspectiva de pagamento e pode priorizar processos mais complexos.
23: Convidados internacionais que participaram das missões de observação eleitoral neste ano reconheceram a confiabilidade, a organização e a transparência do trabalho da Justiça Eleitoral na condução do primeiro turno das eleições.
0: O relatório preliminar foi divulgado nesta terça-feira. Vitor Struck.
3: O documento foi elaborado por representantes da Organização dos Estados Americanos, a OEA, do Parlamento do Mercosul, do Carter Center dos Estados Unidos, da Liga dos Estados Árabes, além de universidades brasileiras, como a Pontifícia Universidade Católica de São Paulo. Participaram das missões 91 observadores e observadoras de 23 nacionalidades.
23: Tribunal Superior do Trabalho e Astral, Associação Brasileira de Televisões e Rádios Legislativas, firmam acordo de cooperação institucional.
0: Uma forma de ampliar a divulgação de conteúdos audiovisuais produzidos pelo Tribunal. Rafael Silva.
4: A parceria com as emissoras que integram a Astral vai permitir à Secretaria de Comunicação Social do TST levar a um maior número de ouvintes por todo o país todo o conteúdo multimídia produzido. Tudo que é de interesse nas relações de trabalho pode ser utilizado pelas emissoras associadas em diferentes formatos e plataformas, como televisão, rádio, sites, aplicativos, plataformas de streaming, redes sociais e podcasts.
23: STJ decide que violação de patente permite reconhecer dano moral presumido.
0: Isso significa que não é preciso prova de prejuízo à imagem, à reputação ou ao prestígio da empresa. Fátima Uchoa.
5: O STJ restabeleceu a condenação por danos morais imposta pelas instâncias de origem em Goiás a empresas que fabricaram e venderam sem autorização do titular cópia de uma máquina agrícola protegida por patente de modelo de utilidade concedida pelo Instituto Nacional da Propriedade Industrial para proteger melhorias no uso ou na fabricação de objetos já existentes. Para os ministros, a proteção da patente como espécie de propriedade industrial segue a mesma lógica já adotada pelo STJ a casos de uso indevido de marca. A relatoria foi do desembargador convocado Luiz Carlos Gamboge.
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23: Uma boa noite.
0: E até amanhã.
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1: Eu sou Paula Groba.
2: E eu sou Humberto Pinheiro.
1: E estes são os destaques de hoje do Jornal do Senado, que começa agora.
2: Em segundo dia de discussões, fim da escala 6-1 gera debate sobre momento da votação.
1: Senadores divergem sobre MP que proíbe bets no Brasil.
2: Agentes de trânsito podem ter lei geral e porte de arma.
1: Boa noite.
2: Boa noite.
1: A proibição das bets em todo o país divide governo e oposição no Senado. Na volta dos trabalhos parlamentares após o primeiro turno das eleições, os senadores discutem os efeitos da medida provisória que suspende a atuação das empresas de apostas.
2: Em vigor desde 25 de setembro, a MP é questionada no Supremo Tribunal Federal por representantes do setor que alegam violação à segurança jurídica e à livre iniciativa. Os detalhes com o repórter Alexandre Campos.
3: O futuro da medida provisória que proíbe as bets em todo o território nacional está nas mãos do Supremo Tribunal Federal. Relator de ações que questionam a constitucionalidade da lei que regulamenta as apostas de cota fixa no país, o ministro Luiz Fux deve decidir também sobre os pedidos de entidades ligadas ao setor para suspender a eficácia da MP editada pelo governo em 25 de setembro. Associações das empresas que exploram esse negócio no país e de emissoras de rádio e TV, além de clubes de futebol, alegam que o texto gera insegurança jurídica e viola o princípio da livre iniciativa. Ao se manifestar contrariamente à exploração de apostas no país, a senadora Damaris Alves, do Republicanos do Distrito Federal, afirmou que os representantes desse segmento têm razão em questionar a proibição imediata por meio de medida provisória.
4: Eles contrataram. Existe contrato de publicidade com emissoras. Então, quando você tem um contrato de publicidade, você já contratou um monte de gente. Então, vai ter desemprego. Então, que acabe-se com as bets de forma escalonada, dando para o segmento a oportunidade de interromper os seus contratos sem prejudicar tanta gente. Mas podemos, por exemplo, de imediato proibir as publicidades. Eu sou relatora do projeto que proíbe a publicidade. Isso sim, vamos proibir a publicidade. Agora, acabar do jeito, o Congresso cometeu um erro em liberar, agora vai cometer um outro erro acabando dessa forma.
3: Já o senador Jacques Wagner, do PT da Bahia, acredita que se o ministro Luiz Fux não for favorável à ação que questiona na MP, o texto deve ser aprovado pelo Congresso Nacional.
5: Desengraçado no STF, eu não sei qual vai ser a posição do ministro Fux, que foi para quem foi distribuído. Aqui eu acho difícil que alguém sustente contra o que virou uma doença social de graves consequências no Brasil inteiro. Então, defender o dinheiro dos donos da Rebetes contra o suicídio e a depressão de milhares de pessoas, eu acho muito difícil.
3: Além de proibir as Betes em todo o território nacional, a MP editada pelo governo veda publicidade, propaganda e patrocínio relacionados a esse tipo de atividade e impõe obrigações aos provedores de aplicações de internet e lojas virtuais, como o impedimento de oferecer produtos ou serviços referentes a apostas.
1: E os agentes de trânsito podem ganhar uma lei geral para unificar o regime jurídico da carreira em todo o país.
2: A proposta, já aprovada na Comissão de Segurança Pública e em análise na Comissão de Constituição e Justiça, também garante o direito ao porte de arma de fogo para profissionais que atuam em atividades externas. Repórter Bruno Lourenço.
6: A proposta de lei geral dos agentes de trânsito aprovada na Comissão de Segurança Pública reconhece a carreira como típica de Estado. O relator, senador Efraim Filho, do PL da Paraíba, destacou que esse entendimento evitaria a delegação integral de suas atribuições a empresas privadas. Sobre o porte de arma, o senador defendeu na ocasião a previsão de que o direito seja restrito aos agentes que trabalham diretamente na fiscalização ostensiva.
7: Apesar de considerarmos valorosa a previsão de porte de arma de fogo para os agentes de trânsito, é necessário limitar esse direito àqueles servidores que exerçam atividades de forma ostensiva e externa, tendo em vista o caráter finalístico restritivo do estatuto.
6: O texto, que será analisado agora na Comissão de Constituição e Justiça, tem o objetivo ainda de evitar uma ampliação conceitual excessiva da atividade policial ao assegurar que as atribuições de engenharia e educação continuem sendo partes integrantes da segurança viária sem serem descaracterizadas. Depois da CCJ, o projeto de lei vai ao plenário do Senado.
1: Tomou posse nesta terça-feira a nova senadora pelo Distrito Federal, Leani Lemos, do PSB. Servidora de carreira do Senado desde 1993, ela ocupa a vaga da senadora Leila Barros, de quem é primeira suplente. Leila está licenciada por 120 dias para tratar de interesses particulares. O afastamento termina em fevereiro de 2027.
2: No primeiro discurso como senadora, Leani disse que vai atuar em defesa da democracia, do fortalecimento das instituições e do federalismo. Também citou como prioridades uma gestão pública eficiente, a redução das desigualdades e a ampliação de oportunidades. Emocionada, Leani lembrou sua trajetória no Senado e a história do pai, um paraibano que chegou a Brasília em 1958 para trabalhar na construção do prédio do Congresso Nacional.
8: Hoje, os netos do meu pai estão aqui, na tribuna de honra, mas muitos outros netos de candangos continuam a lutar por um emprego, um salário digno, uma jornada digna, uma jornada que não seja 6x1 e uma vida de alegria com suas famílias. É tudo o que essas pessoas pedem e é pouco.
1: E a proposta que acaba com a escala 6x1 no Brasil avançou mais uma etapa no Senado, mas o momento da votação divide os senadores.
2: Na segunda sessão de discussão, a oposição questionou a decisão de acelerar a análise às vésperas do segundo turno das eleições. Já a base do governo defendeu a votação e classificou o fim da escala 6x1 como uma reivindicação histórica dos trabalhadores. Repórter Douglas Castilho.
9: Líder da oposição, o senador Rogério Marinho, do PL do Rio Grande do Norte, questionou o fato de o governo pautar o tema às vésperas do segundo turno.
10: Não nos negando a discutir jornada, não nos negando a discutir esse ou qualquer outro assunto. A estratégia é que o regimento seja cumprido, que haja discussão, que haja interstício, que não haja atropelo. Nós não somos contra nem a favor da escala 6x1, nós somos a favor de que haja uma jornada flexível. Quem trabalha precisa ter a condição de escolher e fazer a sua própria condição de trabalho.
9: A líder do governo no Senado, Tereza Leitão, do PT de Pernambuco, disse que já está colhendo assinaturas para acelerar a tramitação.
11: Meu desejo era que essa PEC fosse votada aqui no plenário imediatamente depois da aprovação quase unânime na Comissão de Constituição e Justiça. O que é que pode mudar este rito? É um calendário especial. Estamos recolhendo as assinaturas.
9: Faltam 3 sessões de discussão para a votação em primeiro turno e outras 3 para o segundo turno. Entre os dois momentos, deve haver um intervalo de 5 dias úteis que poderá ser modificado caso o requerimento de Tereza Leitão seja aprovado.
12: Eleições 2026.
1: Você sabia que eleitores que não votaram no último domingo podem votar normalmente no segundo turno? Isso acontece porque a Justiça Eleitoral considera cada turno como uma eleição independente. Por isso, o não comparecimento à primeira etapa da votação não impede a participação no segundo turno. Para votar, a eleitora e o eleitor precisam apenas estar com o título em situação regular, ou seja, o documento não pode estar cancelado nem suspenso.
2: No dia 25 de outubro, o Distrito Federal e 6 estados irão eleger seus governadores. Na mesma data, ocorrerá em todo o país o segundo turno para escolher o presidente da República. O senador Paulo Paim, do PT do Rio Grande do Sul, enfatizou a importância de voltar às urnas. Na avaliação dele, os eleitores devem comparar os projetos dos dois candidatos e acompanhar os debates que devem ocorrer antes da eleição.
13: No fundo, pede para que as pessoas votem, que assim é a democracia. Mas comparem os dois projetos. São dois projetos. Você pode escolher. Quando der o debate dos dois candidatos, cada um vai demonstrar o que fez durante a vida e o que pretende fazer ganhando as eleições.
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2: edição de Paula Groba e trabalhos técnicos de Eliseu Caires, o Jornal do Senado fica por aqui. Acompanhe agora as notícias da Câmara dos Deputados. Boa noite.
1: Boa noite e até amanhã.
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15: Plenário da Câmara pode votar mudanças na legislação sobre mineração.
16: 12 partidos e duas federações não cumpriram a cláusula de barreira.
15: Bancada feminina manterá atuação suprapartidária na próxima legislatura.
16: Boa noite. Deputadas da bancada feminina afirmam que a atuação do grupo continuará sendo suprapartidária em 2027. Os resultados das urnas mostraram um aumento de 90 para 109 deputadas entre os 513 que compõem a Câmara. A repórter Silvia Munhato tem as informações.
17: Deputadas da bancada feminina da Câmara acreditam que, apesar da acentuada divisão ideológica do país, reafirmada nos resultados do primeiro turno das eleições, a atuação do grupo continuará sendo suprapartidária. Em entrevistas ao programa Painel Eletrônico da Rádio Câmara, tanto a deputada Jaque Rocha, do PT do Espírito Santo, atual coordenadora da bancada, quanto a deputada Soraya Santos, do PL do Rio de Janeiro, defenderam, por exemplo, a luta pela reserva de cadeiras para as mulheres no parlamento. Hoje há reserva de 30% para candidaturas femininas com recursos proporcionais, mas não de cadeiras. Jaque Rocha acredita que a reserva poderia começar com os mesmos 30%. A partir de 2027, a bancada vai subir de 90 para 109 deputadas, em um total de 513, ou seja, pouco mais de 20%. Para Soraya Santos, a reserva poderia ser de 50%, já que as mulheres representam 52% do eleitorado. Segundo ela, isso poderia até reduzir os ataques contra as candidaturas femininas.
18: Se você perguntar para as deputadas e parlamentares dos países europeus, elas não sofrem esse tipo de ataque. Por quê? Porque as cadeiras já estão lá definidas, 50% para um, 50% para outro, ou 30% que seja. Isso já está consolidado. Então, as mulheres, ainda por cima, sofrem ataques de formas diferentes para que elas se desestimulem na disputa eleitoral.
17: Soraya Santos lembra que ainda há muito o que fazer, já que estados como Piauí e Roraima e o Distrito Federal não elegeram nenhuma mulher como deputada federal. Para Jaque Rocha, as mulheres acabam se unindo em relação a várias pautas que são comuns.
19: A gente consegue colocar o direito das mulheres acima de qualquer questão ideológica ou até mesmo de pensamento individual. No dia de hoje, infelizmente, as estatísticas nos mostram que vão morrer 4 mulheres vítimas de feminicídio no nosso país. Então, nós não podemos fechar os olhos para esses dados e estatísticas.
17: Jaque Rocha explicou que a principal pauta é colocar mais recursos no orçamento para temas como combate à violência contra a mulher e o apoio ao empreendedorismo feminino. Da Rádio Câmara de Brasília, Silvia Minhato.
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12: Eleições.
15: 12 partidos e duas federações não cumpriram a cláusula de barreira nas eleições deste ano, mas a situação ainda pode mudar com decisões judiciais. Quem explica os detalhes é a repórter Paula Bittar.
0: Nas eleições deste ano, 12 partidos políticos e duas federações não atingiram a cláusula de barreira. Criada em 2017, a cláusula estabelece critérios para que as legendas possam acessar os recursos do fundo partidário e o tempo de rádio e TV destinado à propaganda partidária. Segundo as regras, os partidos precisavam obter nas eleições para deputado federal ao menos 2,5% dos votos válidos distribuídos em pelo menos 9 estados, com um mínimo de 1,5% dos votos válidos em cada um. A outra opção era eleger pelo menos 13 deputados federais distribuídos em no mínimo 9 estados. PDT, Agir, Mobiliza, Avante, PSTU, PCB, PRTB, DC, PCO, Democrata, UP e Missão foram as legendas que não passaram na cláusula de barreira. Desses, apenas PDT, Avante e Missão elegeram algum deputado. Já as federações que não cumpriram os critérios foram PSOL Rede e PRD Solidariedade. Marina Lacerda, cientista política e professora do mestrado da Câmara, ressalta que o papel da cláusula de barreira é evitar uma superfragmentação partidária e permitir o debate político.
21: Qual é o objetivo do sistema proporcional? Você representar a diversidade de opiniões que existem na sociedade. O problema do sistema proporcional é que ele pode ter regras que vão levando a uma fragmentação partidária imensa. Então, ao longo da última década, o Brasil foi criando regras para equilibrar, não perder a representação de minorias e de grupos que não são majoritários na sociedade, mas também de ter uma racionalidade do sistema partidário.
0: Mas esse equilíbrio nem sempre é perfeito, segundo a cientista política. Marina Lacerda cita o exemplo do PSOL, partido que não atingiu os critérios, mas que é conhecido por representar diversas minorias, tendo parlamentares indígenas e trans, por exemplo. A Federação PSOL Rede não atingiu a cláusula por uma diferença de 185 votos. O grupo alcançou 1,5% dos votos válidos para deputado federal em 8 estados, mas registrou 1,49% no Espírito Santo e elegeu 15 deputados federais, mas distribuídos apenas por 6 estados. O cientista político Paulo Castro aponta que as regras já têm surtido efeito com a redução de siglas com representação na Câmara.
22: Isso já reflete o movimento dos partidos de se unirem em federações para evitar eventuais problemas para atingir a cláusula de barreira. Então, a cláusula de barreira, ela segue de fato esse propósito para qual ela se propõe, que é de diminuir o número de partidos para que a Câmara tenha um cenário de disputas nacionais e não apenas partidos pequenos que muitas vezes não têm ramificação nacional, que estão aqui representados, mas sem essa capacidade de participar do grande debate político brasileiro.
0: Mas a situação dos partidos que ficaram fora da cláusula ainda não está completamente definida. Decisões judiciais podem alterar a validade de votos e os percentuais. Partidos podem se fundir ou incorporar outras legendas ou ainda entrar em uma nova federação. Da Rádio Câmara de Brasília, Paula Bittar.
23: Segurança Pública.
16: Zuco do PL do Rio Grande do Sul é um dos autores da proposta que torna obrigatório o trabalho de presos condenados em regime fechado e semiaberto. Pelo texto, metade da remuneração obtida com a atividade deve ser destinada ao custeio e à manutenção do sistema prisional.
24: A outra metade do salário, segundo o deputado, seria repassada à família do detento. O Zuco argumenta que os recursos destinados ao sistema prisional podem financiar melhorias na infraestrutura das unidades, além de ações de segurança, ressocialização e capacitação profissional dos presos.
23: Educação.
16: Os deputados estão analisando um reforço da inclusão escolar de pessoas autistas e com altas habilidades. O repórter José Carlos Oliveira tem mais detalhes sobre a proposta.
25: A Câmara dos Deputados analisa projeto de lei com foco na inclusão escolar de pessoas com transtorno do espectro autista. O texto original da deputada Carla Dixon, do PL do Rio Grande do Norte, já foi aprovado nas comissões de educação e de defesa dos direitos das pessoas com deficiência, que estenderam as medidas também para os estudantes com altas habilidades ou superdotação na rede pública da educação básica. A proposta cria a política Incluir, com o objetivo de apoiar ações voltadas à permanência, à participação e à aprendizagem desses estudantes. A Câmara tem uma frente parlamentar de proteção às pessoas com transtorno do espectro autista, coordenada pelo deputado Felipe Beccari, do Podemos de São Paulo.
3: Existem muitos projetos parados na Câmara dos Deputados que tratam desse universo do autista. Então a gente precisa resgatar esses projetos, atualizá-los, fazer um novo bloco, né, que atenda às necessidades dos autistas hoje, para que a gente consiga avançar nas políticas públicas.
25: O projeto de lei que reforça a inclusão escolar de pessoas autistas e

0: 6060-2003. Repetindo, 6199-6060-2003. Comprove.
1: Transportes. Projeto obriga companhias aéreas e operadores aeroportuários a oferecer equipamentos mais seguros para embarque e desembarque remoto. A proposta de Maurício Neves, do PP de São Paulo, prioriza idosos, pessoas com deficiência, gestantes, lactantes e passageiros com mobilidade reduzida.
2: O deputado acrescenta que o texto prevê o uso de rampas e plataformas elevatórias, mas proíbe escadas íngremes como o único acesso para esses passageiros. Segundo Maurício Neves, o projeto também estabelece multas para empresas que descumprirem as regras.
1: Agricultura. Paulo Barreto, do União da Bahia, apoia a proposta que cria regras diferenciadas para pequenos produtores rurais que cometerem infrações ambientais. Em vez de sofrer imediatamente sanções, como embargo da atividade ou apreensão de produtos, eles terão 24 meses para corrigir os danos.
2: Paulo Barreto avalia que o prazo permite a adequação ambiental sem interromper a produção que garante o sustento da família. Pela matéria em tramitação na Câmara, as penalidades poderão ser aplicadas caso o produtor não faça as correções dentro do período estabelecido.
1: Jorge Braz, do Republicanos do Rio de Janeiro, propõe manter as exigências sanitárias para importação de amêndoas de cacau da Costa do Marfim e impedir a flexibilização de regras. A ideia é proteger as plantações brasileiras contra pragas que podem chegar com o produto importado.
2: Jorge Braz defende que qualquer alteração nas regras seja feita somente após uma análise formal dos riscos e com base em evidências científicas. O deputado argumenta ainda que é preciso garantir mais proteção à produção nacional de cacau.
1: Tião Medeiros, do PP do Paraná, propõe retirar a exigência do Registro Geral da Atividade Pesqueira para os produtores de peixes e outros animais aquáticos. O deputado explica que a medida evita burocracia e custos adicionais para os aquicultores.
2: O deputado acrescenta que a produção já é fiscalizada por meio da nota fiscal e da guia de trânsito animal, que garantem o controle sanitário e a origem dos produtos. Para Tião Medeiros, exigir também o registro não traz mais segurança e pode dificultar a comercialização.
1: Votação. Vários projetos polêmicos e com urgência aprovada podem ser incluídos na pauta de votações do plenário. Uma dessas propostas prevê mudanças na legislação sobre mineração. Saiba mais sobre a perspectiva de votações na reportagem de Antônio Vital.
3: Depois do primeiro turno das eleições, diversos projetos estão prontos para entrar na pauta de votações do plenário da Câmara. Um deles é o que reduz a jornada normal de trabalho para 40 horas semanais e garante 2 dias de repouso semanal remunerado, sem redução de salário. O projeto apresentado pelo governo regulamenta a proposta de emenda à Constituição aprovada pelos deputados no primeiro semestre e que aguarda análise pelo Senado. O projeto prevê regras de transição, como a da proposta de emenda à Constituição já aprovada. A jornada passa a ser de 42 horas semanais 2 meses depois da publicação da lei. Um ano depois desse prazo, passa a valer o limite definitivo de 40 horas semanais, mas ainda não há consenso para a votação do projeto, que é criticado pela oposição e por entidades empresariais. Também pode ser votado o projeto que aumenta o limite de receita bruta anual para os microempreendedores individuais, os MEIs. Hoje podem ser enquadrados como MEI, pagando menos impostos, microempreendedores que faturem até R$81 mil por ano. O projeto aumenta esse limite para R$130 mil. Além disso, permite que o MEI contrate até 2 empregados. Hoje pode contratar apenas 1. Esse texto, porém, pode ainda ser alterado até a data da votação. O governo admite um teto de R$140 mil para os microempreendedores. Outro projeto que ganhou regime de urgência e pode ser votado a qualquer momento é o que altera diversos pontos da legislação da mineração. Entre outras medidas, o texto amplia o conceito de garimpeiro e cria um leilão social que vai ofertar áreas de menor volume de minérios e pode beneficiar cooperativas de garimpeiros, que terão prioridade no processo de autorização. A proposta foi apresentada por um grupo de trabalho criado em 2022 e é assinado pelo deputado Felipe Barros, do PL do Paraná, coordenador do grupo, que foi eleito senador. A justificativa é que o projeto dá mais agilidade ao processo de mineração. Um dos pontos dispensa o licenciamento ambiental para lavras se a tecnologia usada não provocar impactos significativos. O regime de urgência provocou discussão no plenário. O governo se manifestou contra a proposta e pediu mais discussão antes da votação, como disse a deputada Érica Cocai, do PT

0: e do Distrito Federal.
1: Esse projeto é para legalizar o garimpo, e legalizar o garimpo sem regras. O Brasil inteiro viu o desastre que houve no território Yanomami, pela ação sem regras do próprio garimpo. Porque não dá para ficar todo o tempo passando a boiada, porque meio ambiente é fundamental para a própria soberania. Mas nós também temos a posição do Ministério do Planejamento, da Casa Civil, contra esta proposição. Não dá para liberar, como está se propondo, o garimpo sem regras.
0: Já o deputado Joaquim Passarinho, do PL do Pará, relator do grupo de trabalho que apresentou a proposta, defendeu as mudanças na lei de mineração. Segundo ele, o objetivo é permitir que pequenas empresas atuem no setor.
2: No nosso projeto, não há nenhum tipo de restrição ao meio ambiente, não há nenhum tipo de facilitação, não há anuência prévia, não há tácita, não há nada disso. Pelo contrário, o que nós estamos tentando é tirar da mão de 5, 6 empresas, umas nacionais, outras internacionais, que detêm quase todo o subsídio solo nacional, pesquisado, está na mão de 5 empresas, e essas empresas não dão anuência para as menores empresas trabalharem, e o subsolo brasileiro, ele é do povo brasileiro.
0: Outras propostas que podem ser votadas foram apresentadas como prioridade no primeiro semestre pela Frente Parlamentar da Agropecuária. Um dos projetos suspende por 2 anos sanções e embargos ambientais a pequenos produtores rurais. A medida não tem apoio do governo, que argumenta que na Amazônia Legal, isso pode significar a suspensão de sanções a quem possui propriedades de até 400 hectares. Outro projeto pronto para ser votado é criticado pela oposição desde o início do ano e ainda não tem consenso para ser votado. A proposta combate a misoginia, que é como se chama o ódio, desprezo ou preconceito contra as mulheres. O texto, já aprovado pelo Senado, foi alterado pela deputada Tabata Amaral, PSB de São Paulo, coordenadora do grupo de trabalho que analisou a proposta. O texto aprovado pelo Senado equipara a misoginia ao crime de racismo, o que a torna inafiançável e imprescritível. Na nova versão, a relatora alterou principalmente a definição de misoginia. Ela retirou os termos ódio e aversão à mulher, previsto no projeto original para caracterizar a misoginia e considerados vagos pela oposição. Na nova versão, misoginia é descrita como a prática, a indução ou a incitação de menosprezo ou discriminação contra a mulher que promova violência. A pena prevista é de 2 a 5 anos de prisão. Da Rádio Câmara de Brasília, Antônio Vital.
3: Justiça.
4: Paulo Litro, do União do Paraná, apoia a proposta de emenda à Constituição que estabelece mandato de 12 anos sem recondução para ministros do Supremo Tribunal Federal. A medida mantém as 11 vagas da corte com idade de ingresso entre 45 e 70 anos.
5: A PEC, apoiada por Paulo Litro, também divide entre executivo, legislativo e judiciário a indicação dos integrantes da corte. O texto ainda estabelece períodos de quarentena antes da indicação e depois da saída do STF.
4: A Câmara aprovou e encaminhou para o Senado projeto que atualiza a estrutura da Advocacia Geral da União. Vinícius Gurgel, do PL do Amapá, informa que o texto reorganiza e define atribuições das carreiras que integram o órgão responsável pela defesa jurídica da União.
5: Vinícius Gurgel avalia que a reorganização pode tornar mais eficiente a atuação da AGU, reduzindo sobreposições e tornando mais claras as competências dentro da estrutura institucional.
4: Projeto aprovado pelo Congresso e já transformado em lei, cria 8 varas federais no Amazonas e em Mato Grosso do Sul. João Maia, do PP do Rio Grande do Norte, avalia que a medida amplia a presença da Justiça Federal em regiões com demanda crescente.
5: A nova lei, que contou com o apoio de João Maia, também cria cargos de juízes e servidores para reforçar o atendimento de processos ambientais, fundiários, previdenciários e criminais.
4: Termina agora o Jornal Câmara dos Deputados, produzido pela Rádio Câmara, com trabalhos técnicos de Everson Urani e apresentação de José Carlos Andrade e Luciana Vieira. Uma boa noite para você.
5: Uma ótima noite. A Voz do Brasil volta amanhã.
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3: 8 e 1.
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4: 8:22.
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0: Muito boa essa sequência, uma melhor que a outra. Já já tem mais.
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2: Na hora certa.
3: 8:39.
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0: Muito boa essa sequência, uma melhor que a outra. Já já tem mais.
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4: 8:55.
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